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0: 13 graus.
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0: 13 graus.

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seja muito bem-vindo a este ponto de encontro. Gostamos de saber que estava à nossa espera e que não vai perder nada, nada, nada. Então, parece que o inverno voltou, não é? Para espantar os males, vamos ficando com música boa. Começamos pelo Alentejo, com os Descendentes e a Madrugada Louca.

Há garotos marotos, muito marotos. Estivemos assim com Alcione. Agora voltamos ao Alentejo e trazemos os Bandidos do Cante.

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1: Ora, como é habitual, sensivelmente a esta hora, temos connosco o Dr. Jorge Cosme para nos falar sobre hipnose e vários assuntos relacionados com esta terapia. Doutor, seja muito bem-vindo. Espero que esteja bem disposto.
2: Olá, Helena. Estou. Felizmente estou e espero que a Helena também esteja.
1: Também,
2: assim como todos aqueles que nos estão a ouvir.
1: Exatamente, que é essencial.
2: Exatamente.
1: A boa disposição é essencial e o descanso, o sono também, não é? Já falámos aqui sobre isso mesmo, sobre o descanso ser fundamental para a nossa saúde mental e não só. E hoje voltamos a falar do mesmo assunto. Doutor, porquê que, apesar de nós trabalharmos tanto, então, não sei, penso eu, que seja do povo que trabalha mais, porquê é que se chega à cama e, apesar de muito cansado, vira-se para um lado, vira-se para o outro e não se consegue dormir?
2: Helena, como bem disse, já abordámos isso várias vezes aqui, até porque é um tema que eu acho que é muito importante para que as pessoas pensem em dedicar uma atenção especial à qualidade do sono, porque, parecendo que não, o sono é muito importante quando é um sono puro e não um sono que a maior parte das pessoas hoje em dia têm, que às vezes é incompleto, outras vezes em termos de qualidade não é satisfatório. Isto tem tudo a ver com o ritmo do nosso dia-a-dia, que hoje em dia é ao nível das grandes metrópoles, das grandes cidades, é quase comum a todos nós. E quando a qualidade do sono não é boa, com o passar do tempo, as pessoas começam a sentir muitas vezes certos e determinados sintomas que as levam ao médico, como por exemplo esquecerem-se de uma palavra à meio da frase, esquecerem-se de pequenos objetos ou das chaves ou eventualmente fazer pequenas tarefas. Também quando leem não conseguem decorar aquilo que acabaram de ler, e isto acaba por começar a fazer com que as pessoas se sintam irritadas, se sintam mais ansiosas, extremamente instáveis, porque não conseguem corresponder às expectativas que eles têm, e tudo isto está mesmo centrado naquilo que são as nossas vivências do dia-a-dia. O que acontece, na maioria dos casos, o que é que o médico faz quando nós vamos ao médico e dizemos que estamos a dormir mal? Geralmente receitam-nos alguns medicamentos que consistem muitas vezes em
1: ansiolíticos.
2: Exatamente, que servem para
1: relaxantes.
2: Exatamente, diminuir a nossa ansiedade, eventualmente, ou ajudar a dormir melhor. O que acontece é que esses medicamentos acabam por... eles resolvem e atenuam o problema. Resolver a 100% não, porque não atacam a raiz do problema. E a raiz do problema resulta de... contrariamente ao que muitas pessoas pensam, que a falta de descanso não tem nada a ver com isso, é uma reação biológica inflamatória do cérebro que é causada por não estarmos preparados para as mudanças que hoje em dia nós enfrentamos e que estão a acontecer de uma forma que nós entendemos que é natural, mas que não é. E não é porquê? Porque o nosso cérebro, apesar de ser uma máquina fantástica e poderosa, é muito antiga e estava e está projetado para uma realidade onde o normal vivência das pessoas nessa altura era uma coisa muito lenta, ou seja, era muito difícil arranjar comida. Para se arranjar comida, as pessoas tinham que se deslocar muito. Muitas vezes havia dias em que as pessoas na altura não conseguiam comer, porque não tinham essa facilidade em arranjar comida. Outras vezes, quando iam arranjar comida, estavam sujeitos a perigos reais, de serem, digamos, atacados por outros animais, por outros predadores, e havia uma coisa fundamental que era a noite. A noite era uma noite escura, ou seja, não havia luz. E os nossos ciclos biológicos andavam muito certinhos. Aquilo que eram os impulsos que entravam dentro de nós, eles tinham uma certa cadência, uma certa lentidão. E o nosso cérebro estava perfeitamente adaptado a essa circunstância. Com o evoluir dos tempos, o evoluir foi muito lento também. Tudo aquilo que era a evolução do homem em termos de tecnologia, em termos de novas práticas e até novas vivências ao nível das cidades, as coisas eram lentas e o cérebro conseguia realmente adaptar-se. O que é que acontece? A partir de 1950, mais ou menos, há um disparo imenso da tecnologia. A tecnologia começa a crescer de uma forma exponencial e o nosso cérebro, digamos que, não vai acompanhar nem o nosso ritmo de vida esse crescimento, essa velocidade. E o que acontece é que nós hoje em dia praticamente temos a comida ao alcance de nos levantarmos e de irmos ao frigorífico. Temos a capacidade de podermos desfrutar precisamente desse fator e isso provoca um certo e determinado sedentarismo. Por outro lado, os perigos que existem hoje, antigamente eram perigos muito mais pontuais, não eram perigos quase constantes como nós hoje temos, que são perigos imaginários, que é a conta da luz, é a conta da renda da casa, é, digamos, o problema do dia-a-dia no trabalho, é o trânsito. Há toda uma série de circunstâncias que depois, ultimamente acopladas àquilo que são as redes sociais, onde nós praticamente vamos buscar aquilo que os outros antigamente iam buscar, a dopamina, que é uma substância que o cérebro liberta para que nós possamos ter prazer, ela ser muito fácil hoje de se arranjar através do telemóvel. Acontece que nós estamos muitas vezes e cada vez mais a ser viciados naquilo que são as redes sociais, nos telemóveis, e essa dopamina é muito fácil. E o que é que acontece? Nós estamos sempre a ser estimulados de manhã à noite. E quando chegamos à noite, o nosso cérebro está extremamente cansado. E para além de estar cansado, tem uma coisa, está completamente desequilibrado. E como o nosso cérebro é o órgão que rege todo o nosso sistema interno, todo o nosso corpo, todos os nossos órgãos, ao estar desequilibrado, ele vai precisamente fazer com que as suas funções também vão influenciar nos órgãos e vai haver e criar esse desequilíbrio. Podemos dizer que temos um corpo velho num mundo novo. O exemplo que lhe posso dar, Helena, é comparando uma máquina elétrica que esteja só preparada para trabalhar a 110 volts, se ligarmos a 220 volts, que é o que acontece agora, digamos, no novo mundo, o que vai acontecer é que o motor vai entrar em subcarga, aquece, grita fumo e depois acaba por queimar e deixar de funcionar. Isto no corpo humano é um bocado semelhante ao que nos está a acontecer neste momento. Estas são as causas, uma subcarga maior do que aquela que nós podemos aguentar. Agora, a Helena poderá me perguntar como é que vamos resolver essa situação. Bom, com esta explicação talvez fosse melhor ficarmos por aqui. E para a semana então iríamos alargar e eu iria na semana que vem explicar aos nossos ouvintes como é que o nosso corpo, não estando a reagir de uma forma satisfatória às mudanças dos nossos dias, falar de como é que isto tudo se processa dentro do nosso corpo e como é que depois então a hipnoterapia poderá, em função da maneira como o nosso corpo funciona, o cérebro e os órgãos, o que é que reage, como é que as coisas realmente funcionam, então aí depois apresentar as soluções. Que é
1: pronto,
2: que a Helena acha?
1: Fica combinado, é evidente que sim, o nosso tempo também já vai longo, a informação já é muita, por isso mesmo, de hoje a 8 dias voltamos ao assunto.
2: Certo.
1: Então até para a semana.
2: Então até para a semana e tudo a correr bem, votos de uma boa semana. Quer para a Helena, quer para todos aqueles que nos estão a ouvir.
1: Obrigada igualmente para o doutor.
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1: O Ponto de Encontro é assim, não tem só música, tem também rúbricas e pode participar. É verdade, se necessita de alguma pergunta, alguma ajuda pelo Dr. Jorge Cosme, basta ligar ou enviar alguma mensagem para o 917-22-6580. O Dr. Jorge Cosme ajudá-lo-á, ou então, se precisar de esclarecer alguma questão, também está ao seu dispor. Nós agora ficamos com os D8. Só mais um dia. Esperemos que se sinta bem na nossa companhia. É este o nosso objetivo a cada semana.
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1: Esta primeira parte do Ponto de Encontro termina. Voltamos daqui a uns minutinhos. Até já.

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4: Chegou agora? Ainda bem. Estamos por aqui ainda mais horita e meia. Esta é a segunda parte da primeira hora. Acomode-se e venha connosco.

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1: Seja bem-vindo a mais uma edição do Legalmente Falando. Paulo Lourenço já está connosco para responder a mais uma pergunta de um ouvinte. Paulo, em tempos tive um carro já velhote que vendi a uma pessoa amiga para tirar peças para outro carro. Isto também é uma situação que configura alguma normalidade? Até há uns anos era normal pelo interior do país acontecer esta situação das pessoas com carros velhos não abater e ir
2: para tirar peças.
1: Pronto. E depois deste enquadramento, tudo normal. Mas todos os anos tenho estado a pagar o imposto de circulação, fui tentar resolver a situação e disseram-me que eu tinha de abater o carro. Só que o carro já não existe há anos. Daí aquela minha introdução de uma das coisas que acontece muito pelas regiões do interior do país. Entretanto, um amigo alertou-me que, não tendo o carro abatido, se alguém usar a matrícula, mesmo que falsa, posso ter problemas e dos sérios. Como é que posso resolver a situação?
2: Bom dia, Jerónimo, bom dia também aos nossos ouvintes. Naturalmente que é um problema recorrente, acontece com muita frequência, naturalmente, e aí, como o nosso ouvinte refere, como já não existe veículo propriamente dito, portanto o abate geral, o abate normal...
1: Para haver um abate assim, tem que ser com o carro, a determinada instituição, pronto.
2: Exato, e portanto aqui não é efetivamente possível. Portanto, a solução, penso que haverá uma ou duas soluções, a mais coerente, digamos assim, é fazer aquilo que chama um pedido excepcional de abate de veículo, mediante um compromisso, uma declaração de honra, portanto, dizendo, atestando por sua honra que o veículo já não existe, que desapareceu, etc., que foram utilizadas peças para outras, mas que não foi utilizada em circunstância alguma a matrícula, e portanto pedir excepcionalmente que seja efetuado o respectivo abate, porque enquanto não for efetuado o abate, na verdade, como alguém disse ao nosso ouvinte, é verdade que é uma situação perigosa. Portanto, se o veículo andar aí outro veículo a circular com aquela matrícula, e se tiver problemas ou acidentes ou o que quer que seja, isso pode efetivamente dar graves problemas, porque muitas das vezes essas matrículas são utilizadas depois para carros que são furtados, etc., e portanto é uma situação que pode ser complicada. Portanto, não havendo veículo, processo excepcional de abatimento de veículo, mediante uma declaração, um compromisso de honra, de que o veículo já não existe, explicando detalhadamente todo o percurso do veículo até ele ter deixado de desaparecer, e juntando a documentação que tem, o documento único do automóvel, etc., portanto, porque documentação há de existir, não existe veículo, mas existe documentação.
1: Ou seja, mesmo que não tenha a documentação, pode ir à conservatória, pode ir pedir segundo as vias.
2: Aliás, em alternativa a fazer esta exposição ao IMT, pode exatamente dirigir-se à Conservatória do Registro Automóvel também, explicar exatamente a situação e lá irão com toda a certeza aconselhá-lo a fazer essa exposição com a declaração sob compromisso de honra para ser autorizada, digamos assim, o abate excepcional mediante a inexistência do veículo.
1: Muito bem, fica a explicação, Paulo, até de hoje 8 dias. Voltamos de hoje 8 dias com mais uma pergunta e com uma resposta do jurista Paulo Lourenço.
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0: aprenda a calar. Há muita necessidade de silêncio nos dias atuais. As pessoas ansiosas por se fazer ouvir falam cada vez mais alto, como se isso bastasse para que os outros as escutassem. Em restaurantes, shoppings, filas, salas de espera, salões de beleza, aeroportos, se ouvem os falatórios. E para aumentar o ruído, em alguns lugares tem um som ambiente mais alto ainda. E quando não se tem alguém para falar, o celular serve. A pessoa faz uma ligação e se esquece de que está dividindo o ambiente com outros indivíduos que não estão interessados no seu assunto. É impressionante como as pessoas falam muito e falam alto. Além de ser um grande desrespeito aos ouvidos alheios, essa gritaria torna impossível um diálogo entre pessoas de voz moderada nesses ambientes comuns. Mas não é só a falta de silêncio exterior que assola muitas pessoas hoje em dia. É também a falta de silêncio interior. Poucos indivíduos ouvem a própria voz e analisam seus pensamentos antes de exteriorizá-los. O hábito de meditar antes de expor uma opinião ou um julgamento é muito pouco cultivado em nossa sociedade. E isso tem sido motivo de desarmonia e intrigas, de mal-entendidos e hostilidades. Saber calar, saber ouvir, ser senhor de suas palavras e de seus sentimentos é um desafio que merece ser pensado. Talvez foi por ter percebido essa necessidade em nosso meio que um espírito amigo nos trouxe a seguinte mensagem. Aprenda a silenciar a palavra que sai gritada de seus lábios, ferindo a sensibilidade alheia e lhe deixando à mercê das companhias inferiores. Aprenda a calar. Aprenda a silenciar a palavra suave, mas cheia de ironia, que sai de sua boca ridicularizando, humilhando a quem se dirige e que lhe intoxica, provocando a dor de estômago, as náuseas ou a enxaqueca. Aprenda a calar. Aprenda a silenciar o murmúrio que sai entre dentes, destilando raiva e rancor e atingindo o alvo que fere como punhal, ao tempo que lhe fragiliza a ponto de não se reconhecer, de se assustar consigo mesmo. Aprenda a calar. Aprenda a calar o pensamento cruel que lhe passa na mente e que, por invigilância, nele você se detém mais do que deveria. Você se assustaria se pudesse ver sua máscara espiritual distorcida. Aprenda a calar. Aprenda a calar o julgamento que extrapola o que vê e o que sabe, levando-o a conjeturar sobre o outro, o que não sabe e não viu, plasmando ideias infelizes que são aproveitadas pelos opositores daquele que é julgado. Aprenda a calar. Aprenda a calar todo e qualquer sentimento indigno, zelando pelas nascentes do seu coração, para que não macule e não seja maculado. Aprenda a vigiar os sentimentos para que cada dia, mais atento e vigilante, saia da esfera mesquinha a que se aprisiona voluntariamente e possa alçar voos mais altos e sublimes. Aprenda a calar. E enquanto não consegue deixar de gritar, falar, murmurar, pensar cruelmente e julgar, insista em orar nesses momentos, nem que as frases lhe pareçam desconexas e vazias de sentimento. Insista na oração, até que um dia orará não com palavras nem pensamentos, mas será sentimento por inteiro, amor, amor puro e verdadeiro em ação, dinâmico, envolvendo os outros e a si mesmo. Verdadeiro discípulo que conseguirá ser. Aprenda definitivamente a calar.
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2: A Câmara Municipal de Óbidos fechou 2025 com um resultado líquido positivo de 508.910 euros, abaixo dos 1,6 milhões registados em 2024. Segundo o relatório da gestão, a descida deveu sobretudo à redução da receita de IMT, apesar de este imposto ter superado os 9 milhões de euros. A receita total atingiu 37,9 milhões, enquanto a despesa se fixou nos 26,6 milhões de euros. Para o presidente Filipe Daniel, os resultados mostram uma gestão equilibrada e orientada para o desenvolvimento do concelho. A Benedita vai contar com um novo parque de estacionamento na Rua dos Bombeiros Voluntários com capacidade para 83 viaturas. O espaço resulta da cedência gratuita de terrenos por parte do freguês Carlos Mateus e família, reconhecimento que foi destacado na última Assembleia de Freguesia pela Junta da Benedita. Segundo explicou à Benedita FM a Presidente de Junta, Marina Caetano, o parque funcionará ao abrigo de um contrato de empréstimo à freguesia, mantendo-se disponível até que o proprietário solicite a devolução do terreno. Na mesma sessão, o Executivo deixou também um agradecimento público a Fernanda, Isabel e família pela cedência de um espaço na Rua 16 de Maio, que irá acolher as tasquinhas das festas da vila. Os agradecimentos foram igualmente deixados aos microfones da Benedita FM por Marina Caetano.
3: Na última Assembleia de Freguesia, deixei claro o agradecimento público a duas personagens, dois fregueses da nossa freguesia, que são o Sr. Carlos Mateus e família, que nos emprestaram o terreno para estacionamento, para uso público, isto é de louvar, e o Sr. Fernando Isabel, que nos emprestou o terreno para que se pudesse realizar as tasquinhas, a primeira tasquinhas das festas da vila. Da nossa parte, o nosso muito obrigada. O estacionamento é agora até que o Sr. Carlos nos diga quer construir. Há um contrato de empréstimo que ficou bem assinalado, que é emprestado à freguesia até que o proprietário o reclame e bem.
2: As cedências destes terrenos viabilizam um novo parque de estacionamento e também a realização das Tasquinhas 2026 na Benedita. O Santuário de Fátima prepara-se para acolher milhares de peregrinos nos dias 12 e 13 de maio, data em que se assinala a primeira aparição de Nossa Senhora na Cova da Iria. A peregrinação internacional aniversária de maio será presidida por Dom Rui Valério, patriarca de Lisboa, que deixará uma mensagem centrada na paz mundial e no apelo a uma igreja mais próxima das pessoas através de gestos simples do dia-a-dia. Até ao momento estão inscritos, de acordo com o Santuário de Fátima, 138 grupos, num total de 6.301 peregrinos, dos quais 2.757 são de Portugal e 3.544 do estrangeiro, provenientes de 28 países. Os números deverão ainda aumentar nos próximos dias. O município de Leiria informa que haverá suspensão temporária da Feira do Levante nos dias 19, 23 e 26 de maio, devido ao evento Concertamos Juntos, concerto solidário, que terá lugar no parque de estacionamento do Estádio Municipal de Leiria. De acordo com uma nota de imprensa, a autarquia anuncia como compensação aos feirantes a aplicação de uma redução de 50% nas taxas de ocupação em maio do corrente ano. O pavilhão multiusos de Alcobaça Panorama vai receber as finais das Taças de Portugal de handball masculino e feminino, anunciou a Federação de Handball de Portugal. As decisões estão marcadas para 7 de junho, com mais detalhes sobre as competições a serem divulgadas em breve. Na final masculina, o título será disputado entre o Sport Lisboa e Benfica e o Sporting Clube de Portugal, num jogo agendado para as 19h30. Ponto final neste bloco informativo. 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
10: Cá estamos então para a nossa segunda e última hora de hoje. Acomode-se e venha daí. O Dr. Fernando Figueiredo já está por aqui.
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0: coisas interessantes.
1: Então vamos a isso.
0: Por exemplo, o comentário da semana, que as agressões a crianças e nas crianças é dantesco, não é?
2: Pois parece que sim.
0: As situações de agressão a bebês, a crianças em creche, jardins de infância e nos mais diversos locais de acolhimento das crianças, em que a estatística diz que em cada caso conhecido há 10 por esclarecer. É incompreensível que nos dias de hoje o Estado não tenha criado mecanismos para acabar com esta pandemia social. Dos casos conhecidos, quem nos desgoverna, escondem-se por detrás do Ministério Público, outras instituições que levam meses, para não dizer anos, a atuar. Enquanto, como diz o povo, as crianças continuam a levar porrada, não o olho porro, mas sim a palmada, na soco, a pontapés e, em alguns casos, até violadas e ameaçadas, não só pelos abusadores, e, em alguns casos, dos poucos que nós sabemos, protegidos pelos superiores dos criminosos. A tecnologia da videovigilância é de altíssima eficácia e de custos baixíssimos. As imagens até podem vir com som, a um telemóvel ou a um computador. E, sobretudo, aqui ou no outro lado do mundo, podemos estar a ver. Basta um router, que custa 12, 40 euros, uma câmara de videovigilância, que custa de 10 a 50 euros, e pagar mensalmente um cartão SIM, no valor de 5 euros. 90% dos adolescentes sabem montar um equipamento deste, o que quer dizer que temos mão de obra muito barata. Os pais, ou quem de direito, podem estar 24 horas a vigiar as crianças e até a gravarem imagens. Senhores deputados, deixem-se de mal uns dos outros. Criem legislação com obrigatoriedade sobre esta temática e não venham com histórias da conversa fiada da privacidade das pessoas. A privacidade não pode compensar o crime ou têm medo de ser apanhados nas curvas. Já agora, os lares da terceira idade devem fazer parte do rol. E para terminar, os pais daquelas instituições que pagam uma pipa da massa para lá terem as crianças, porque é que não exigem a estas uma situação análoga ao que acabei de descrever? Quem não deve, não teme.
2: Pois, mas isto realmente é complicado, ter câmaras de vigilância. Claro que deveriam ser homologadas, não é? Mas em muitos...
0: Homologadas. Não criem complicações. Não se escondam por trás da privacidade. É a história da polícia. Não se pode ter câmaras na rua que não estejam homologadas.
2: É verdade.
0: É mais barato ter uma câmara mesmo que não esteja homologada e ter um policial de 50 câmaras que andar na rua. Pois podia estar todo vigiado. E já agora talho de foice. Já que estamos a falar disto, porque é que estão põem isto também nas esquadras? Acabavam-se com muitos problemas em outras instituições, até nos ministérios.
2: Mas sabe que
0: porque está lá muita gente, nos ministérios não quero eu dizer, nas partições públicas, onde se passam coisas dantescas.
2: Pois
0: quem
2: é.
0: Não deve, não teme.
2: Mas além...
0: Não venham com a história da privacidade.
2: Mas é que é mesmo. É a história da privacidade.
0: Já chega. Não se escondam por trás da privacidade ou têm medo de serem apanhados nas curvas também.
2: Muitos partidos que são contra as câmaras de vigilância.
0: Então olha a que partir com estes partidos.
2: Pois é.
0: Só têm medo das câmaras quem tem medo de ser apanhado na curva. Eu não tenho medo nenhum das câmaras, podem estar por aí todas espalhadas.
2: Pois é. Vamos ver se a
0: lei... Porque já agora, quando quiser, também meto uma meia na cabeça. Se quiser fazer uma malandrice.
2: É isso mesmo, é isso mesmo. Bom, doutor, nós estamos a rir, mas realmente o caso é sério, tanto nas creches como
0: que os equipamentos
2: lares.
0: São baratíssimos hoje em dia, não venham cá com custos caríssimos.
2: Eu sei.
0: São baratíssimos.
2: Mas lá está, são baratíssimos aqueles que não são homologados.
0: Mas para que é preciso homologar uma coisa? Porque têm medo?
2: Não sei, porque as câmaras de filmar encontram-se por aí assim, não é? Mesmo até nos nossos lares, elas só podem estar focadas para aquilo que é nosso, porque se apanhar a via pública já é crime.
0: Pois, têm medo.
2: É complicado, realmente.
0: Mas depois dá para roubar malas no aeroporto. Então e as câmaras daí? Estavam homologadas.
2: Ai, ai, ai. Bem, doutor, e agora vamos para perguntas de saúde. Como veio a público, toda a gente já sabe, há por aí mais um vírus que é preocupante ou não?
0: Ora bem, eu vou começar por

0: dar aqui uma imagem que é para as pessoas perceberem e não estarem preocupadas. É mesmo, eu vou dizer isto, que a certo ponto é capaz de abalar um bocadinho, mas é com a ideia que as pessoas não se preocupam. Para já pensa-se que existem mais vírus do que estrelas no universo.
1: Sim.
0: Mais vírus na Terra. Entre 1200 e 1500, os seres humanos podem se auto-infectar uns aos outros. Provenientes dos animais são mais de 200, nos podem infectar. Pensa-se que haver mais de 800 mil vírus provenientes dos animais que podem vir num futuro a infectar-nos. A solução, e como é evidente, porque se isto não acontece, é porque é evidente, é o nosso sistema imunitário que resolve o problema. Porque vírus para aí não nos faltam à nossa volta.
1: Uhum.
0: Há uns que frequentemente, pelas suas características, que é o caso da gripe, etc, há assim coisas simples que mais ou menos são insistentes. Caso contrário, quando aparece um novo vírus, fica todo alarmado. Este vírus não é fácil de se transmitir, mesmo entre os humanos.
1: Mas também não é novo, não é? O antivírus já existe.
0: Não, este vírus já tem barbas como se costuma dizer.
1: Exato.
0: Por conseguinte, ficou tudo alarmado com isto. O que é que aconteceu aqui? Entrou alguém infectado ou alimentos infectados e depois causou um grande problema no barco. Tudo leva a crer que alguém também entrou infectado. Mas eu estou convencido para aqui que a forma como se propagou também alimentos já lá estariam infectados. O assunto é resolvível, basta haver alguns cuidados. Este não é daqueles vírus que se propaga rapidamente, tem que haver um contágio forte, de uma permanência forte entre as pessoas para eles se contagiarem uns aos outros. Ou as pessoas terem, de facto, o sistema imunitário muito em baixo. É o nosso sistema imunitário que resolve esta situação.
1: Uhum.
0: A toma de vitamina C, volto a repetir, é muito boa para aumentar o nosso sistema imunitário. Não comer alimentos que nos façam a quebra do nosso sistema imunitário, de uma forma abusiva, nada de alarmismos. E acho que este assunto é fácil de resolver, vai ser fácil de resolver e por conseguinte, não é para as pessoas se preocuparem.
1: Está mais que provado que este vírus é transmitido pelos roedores.
0: É.
1: Num paquete não é normal haver ratos, não é?
0: É. Num paquete
1: num navio assim.
0: É verdade. Por muito cuidado que tenham, os bichinhos conseguem andar de um lado para o outro, porque é a bordo que o grande problema das grandes epidemias, até quando foi a cólera, etc., eram os ratos que se instalavam. Eles sobram uma cordinha com muita facilidade que está a amarrar o navio e vão lá para dentro.
1: Ai!
0: Por conseguinte, nos portos há ratos, toda a gente sabe que há ratos, uhum. Por mais cuidados que se haja, que tenham, e lá eles para a cordita ali que está a agarrar o navio e vão eles para ali fora a passear, troca e entram com uma facilidade a nada. E também saem. Por conseguinte, ninguém esteja alarmado com os ratitos nos navios, porque é muito fácil eles entrarem. Basta o navio atracar. Pronto. Aí vão eles para ali fora. Todos felizes e contentes.
1: Bom, então vamos lá às perguntas de saúde, mais propriamente. Doutor, há quem diga que o ferro não se pode retirar dos alimentos verdes, ou por outra, o ser humano não tem essa capacidade, só os animais. Isto é verdade? É mentira?
0: É mentira.
1: É mentira?
0: O que acontece? É mentira. O que acontece? Eu fui investigar muito bem este tema. O que acontece? São os fitatos, polifenóis, taninos e oxalatos existentes nos vegetais que ajudam a inibir um pouco a absorção de ferro. Se nós pegarmos um excesso de óxido de ferro, por exemplo, que aqui já falei várias vezes, vamos aqui criar uma reação química. O que eu disse, por exemplo, pôr lentilhas de molho com bastante sal e materiais ferrosos. Vai estar aqui, os óxidos vão se transformar em excesso de óxidos e esse ferro é absorvido pelos seres humanos. Ou seja, há aqui uma série. Também há, frequentemente, e isso impede a absorção do ferro,
1: sim.
0: Infecções que a pessoa tem, e as infecções vão originar um determinado produto, a epsidina, que é resultante das infecções, vai de facto dificultar a absorção
1: do ferro.
0: As águas com cálcio, com muito cálcio, também ajudam a dificultar a absorção do ferro. A vitamina C ajuda a melhorar a situação, por conseguinte, todos os vegetais ricos em vitamina C vão contrariar um pouco os polifenais, os taninos e os oxalatos, como há falei, os fitatos, por conseguinte, nestes casos, a absorção dá-se perfeitamente. E dá-se, porque eu tenho experiência própria de casos, uns atrás dos outros, anémicos, em risco já de morrer, em que já tirei alguns do hospital, com anemias, em que se faz a mistura de beterraba, agrião, cenoura e brócolos, e é tomado, é tudo isto por centrifugação, só o líquido, tomados, dá-se um aumento do ferro nas pessoas de uma forma incrível. Quanto às plaquetas, também, posso dizer que as folhas da papaia são muito eficientes também a ajudar toda esta situação.
1: As sementes de papaia?
0: Não, as folhas de papaia.
1: Ah, as folhas?
0: A infusão das folhas da papaia.
1: Ah!
0: Por conseguinte, o ferro não é só precisar a carninha, a xixa. Claro que através da carne nós temos uma taxa muito maior de absorção, porque não temos os polifenóis, os taninos e os oxalatos aqui a darem-nos cabo da cabeça.
1: Mas é toda a carne que nós vamos buscar o ferro ou só a vermelha?
0: Mais à vermelha.
1: Uhum.
0: Conseguinte, também aos ovos vamos buscar, à gema do ovo, não às claras, porque essas até vai fazer o contrário, vão forrar o intestino e vão causar um certo problema com o metabolismo do cálcio, logo as vitaminas estão em equação, e o ser humano absorve o ferro dos vegetais, sobretudo quando está doente, é que não. Basta ter uma pequena infecção para já estar com problemas na absorção do ferro.
1: Pronto, havia por aí a circular que realmente o ser humano só conseguia ir buscar ferro através da carne vermelha, mas cai por terra.
0: Cai por terra e eu, por experiência própria, sei que já dei vegetais com ferro ricos em ferro e que o resultado foi fabuloso, em que a química nenhuma estava a resultar e a pessoa estava aí desta para melhor.
1: Uhum. Pois, e sem ferro não vivemos, não é?
0: Pois. Conseguinte, a vitamina C vai ajudar muito a absorver o ferro, mesmo dos vegetais, mas de uma forma incrível. E conseguinte, esta teoria de que só através da carne é que absorvemos o ferro, não é verdade. Depende também dos vegetais, são mais ricos ou menos ricos, em fitatos, em polifenóis, em oxalatos. Tudo isto também tem de entrar em conta, não é?
1: Muito bem.
0: Mas se a pessoa tiver a mais pequena infecção, não absorve o ferro.
1: Então primeiro tratar a infecção e só depois...
0: Tratar a infecção e simultaneamente e podem andar a pastar à vontade com o ferro.
1: Bom, doutor, então e a fruta para hoje? Fruta, planta, o que é que nos fala?
0: Hoje vamos falar do tomate.
1: Do tomate, que não é comum a todos os grupos sanguíneos, ou estou errada?
0: Está certo. O grupo A, o tomate, às vezes tem azias. Não quer dizer que sejam todos.
1: Sim.
0: Eu já falei nisto e não é demais repetir, e através dos grupos sanguíneos nós temos uma noção de quais são os alimentos, mas como há misturas hoje de genes, nem sempre se verifica. Mas dá para chamar a atenção. Realmente tomate, sente-se mal disposto, então já sei que não posso comer tomate, como o meu grupo sanguíneo não o permite, não é?
1: Claro.
0: Este fruto proveniente da civilização azteca, ou sim, da zona da Cordilheira dos Anjos, na América do Sul. As múltiplas formas de tomate, e nomes que dizem o tomate do Japão, o tomate não sei o quê, o tomate não sei o quê, são todos provenientes e modificados ou na sua forma pelo ser humano. Tomate só há um, azteca. Esta planta tem um valor nutritivo e terapêutico bastante interessante, mas que por trás dela está sobretudo o licopeno, que atua muitíssimo bem na próstata, no fígado, tanto no útero como no peito e ovários da mulher. É rica em carotenoides, logo vai ajudar muito no cabelo, nas unhas, na visão. Tem bastante potássio, favorece a tensão arterial. Os polifenóis contidos no tomate, que são altíssimos, ajudam no sistema imunitário e inclusivamente até no cabelo. É abundante a vitamina K, logo vai ajudar a proteger os ossos e também a tirar algum cálcio que esteja a mais nas artérias. É um alimento muito rico e de baixas calorias, logo é excelente para curas de emagrecimento. É rico em crómio, Por conseguinte, os diabéticos são muito beneficiados pelo tomate. Agora vem aqui um problema complicado. É que as saladinhas entre tomate, cebola, pepino, são uma grande asneira. Porque o tomate é incompatível com todos os alimentos. Assim como a cebola, assim como também o pepino, são incompatíveis entre si.
1: O pepino também?
0: É verdade.
1: Só se deve comer pepino?
0: Pepino é altamente incompatível também. E o pimento então, também está na calha.
1: Uhum.
0: E se juntarem a isto, batatas já fizeram uma grande asneira. Consigo, quando comerem uma carne ou peixe, comam apenas um alimento destes. E aí tiram um partidão, porque não se vão dar reações complicadas no estômago, em que o nosso organismo tem que produzir uma série de sucos para digerir aquilo, e como se costuma dizer, quando chegam ao final não comeram, descomeram, gastaram mais energia a fazer a digestão de qualquer dado de comer. Comerem tomate sozinho é um belíssimo alimento. Agora, estes produtos que eu acabei de falar, que são incompatíveis entre si, podem ser cozinhados no mesmo meio líquido e aí, princípio de Bertolli, perfeitamente.
1: Uhum.
0: Não há inconveniente nenhum. Por conseguinte, vêm aí as sardinhas.
1: Só com tomate.
0: E vejam as misturas que fazem, só estragam as sardinhas.
1: Só com tomate, só com pepino ou só com pimento?
0: Ou só com batata.
1: Ok.
0: Não se ponham a fazer misturas, porque ficam mais mal almoçados.
1: Uhum.
0: Gastam mais energia para fazer aquela digestão do que aqueles produtos lhe deram de comer, porque assim estragam as sardinhas. E as sardinhas parecem tão caras.
1: Pois parece que sim. Por acaso é um peixe que eu não como. Acho que é o único peixe que eu não gosto. Mas pronto, não devo ser portuguesa.
0: Eu estou a puxar a brasa à minha sardinha, gosto muito. Mas não misturo nada.
1: Só,
0: como tomate ou só como batatas, não faço misturas. Porque depois ando o dia todo a retar.
1: Está certo, está certo.
0: E é da mistura.
1: Uhum. Pronto, e com isto vamos embora. Para a semana
0: e até
1: a mais.
0: Para a semana.
1: Até para a semana.
0: Foi um prazer estar consigo com os nossos ouvintes. E obrigado pela atenção dispensada.
1: Obrigado, até para a semana. Vale a pena referir que sempre que quiser entrar em contacto connosco ou algum dos nossos convidados, pode ligar ou deve ligar ou enviar mensagem para o 917-2265-80.
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os Mellin, também nossos convidados. Se nos acompanha na estrada, boa viagem, vá lá ter cuidado com as grandes velocidades. Nós agora vamos embora para voltarmos daqui a mais uns minutinhos.

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9: O tempo passa a correr, entramos na última parte do ponto de encontro, mas ainda temos bastante música para si e algumas rúbricas. Que o seu fim de semana esteja a correr da melhor forma é aquilo que nós desejamos. Para começar esta nossa derradeira parte, então ficamos com uma grande recordação, a de Carlos Paião e Arco-Íris. É capaz de haver por aí algum?

0: Simplesmente uma delícia as músicas que este grande senhor fazia, compunha, cantava, enfim. Bom, e agora vamos para a linha Deco com a Isa Tudela.
1: Saudações a todos os consumidores que acompanham mais uma rubrica em parceria com a Deco Centro aqui na sua rádio. As alterações nas retenções na fonte ao longo do ano 2025 levaram a que muitos portugueses passassem a receber mais rendimento mensal. No entanto, este alívio imediato está agora também a refletir-se em reembolsos mais baixos ou até em valor a pagar no momento da liquidação do IRS. Na verdade, a DEC já tinha vindo a alertar para este facto, mas efetivamente ainda há muitos contribuintes desprevenidos, sobretudo aqueles que avançam diretamente para a submissão da declaração sem qualquer verificação prévia. Temos verificado também que este risco aumenta com a utilização do IRS automático. Apesar de ser aqui uma ferramenta que simplifica o processo, o pré-preenchimento não dispensa uma verificação. Podem existir omissões, incongruências ou até opções fiscais menos favoráveis. Situação como a escolha entre tributação conjunta ou separada devem também ser analisadas caso a caso, pois podem traduzir-se aqui em perdas financeiras que são evitáveis. Neste sentido, há aqui um conjunto de verificações essenciais para salvaguardar o interesse do consumidor e, desde logo, a validação de todos os rendimentos declarados, a revisão rigorosa das deduções à coleta e a confirmação dos valores de retenção na fonte. Um erro ou uma omissão em qualquer um destes pontos pode alterar significativamente aqui o imposto apurado. Estas cautelas somam-se também este ano com um elemento adicional, o IRS Jovem. Falamos aqui do regime que permite uma redução significativa do imposto para jovens trabalhadores. Existe também aqui uma verificação cuidada nos critérios de elegibilidade e da aplicação correta do benefício. Há casos em que o regime não é ativado como deveria ser ou é aplicado sem confirmação adequada, levando aqui a perdas financeiras ou erros na liquidação. Antes ainda da submissão, há uma regra que deve ser encarada como indispensável, que é simular sempre. Esta simulação permite antecipar o resultado da declaração e se haverá aqui reembolso ou imposto a pagar e, mais importante ainda, testar diferentes cenários para identificar aqui a opção mais favorável. Portanto, trata-se aqui de um mecanismo simples de gestão financeira preventiva, ainda assim frequentemente ignorado, com impacto direto no rendimento disponível. Acresce ainda também que, embora exista a possibilidade de corrigir erros através de uma declaração de substituição, esta deve ser encarada como uma solução de recurso. Na ótica da proteção financeira, o foco deve estar sempre na prevenção e na tomada de decisões informadas à partida. Portanto, num contexto fiscal mais complexo e com maior risco de resultados inesperados, é obviamente claro que é necessário verificar, validar e simular antes de submeter. E ignorar estes passos pode significar efetivamente perder dinheiro ou pagar mais imposto do que o necessário. 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

0: Como o ditado diz, as últimas são as primeiras. A Isabel Costa aqui está.
1: O mais famoso método de pagamento automático da atualidade, o PayPal, é o canal escolhido para tentativas recentes de burla. Os criminosos usam-no para tentar extorquir dinheiro através de chamadas telefónicas a consumidores incautos. Estas chamadas estão cada vez mais sofisticadas. Utilizam números portugueses, gravações automáticas e até menus semelhantes aos de serviços legítimos. O objetivo é simples: assustar a vítima para que forneça dados ou interaja com os burlões. A mensagem mais comum é a de uma gravação que diz o seguinte: foi detectado um débito, crédito na sua conta PayPal. Se reconhece a operação, prima 1. Para falar com o assistente, prima 2. À semelhança do que acontece quando os burlões se tentam passar por entidades bancárias, por exemplo, o modus operandi consiste em criar urgência e preocupação, levando o consumidor a carregar numa tecla para falar com um suposto assistente. Por vezes, estas gravações são feitas com inteligência artificial, que também tem ajudado este tipo de burlas. Se a vítima entrar em contacto com o operador, o burlão tenta convencer a pessoa de que houve um pagamento suspeito. Pode pedir dados pessoais ou credenciais de acesso, induzir a instalação de programas de acesso remoto, solicitar códigos de confirmação enviados por SMS, pedir transferências ou pagamentos para reverter a operação. Se a vítima fizer perguntas mais técnicas, como, por exemplo, indagar pela morada fiscal da empresa ou outros dados verificáveis, é comum os burlões ficarem agressivos, impacientes ou desligarem a chamada, porque o objetivo é apanhar vítimas desprevenidas e demorar o menor tempo possível. O melhor que há a fazer é desligar imediatamente a chamada e bloquear o número. Se desconfiar que mesmo assim caiu na armadilha, contacte imediatamente o seu banco e denuncie o caso às autoridades policiais, que deverão lidar com o caso como se tratasse de um assalto. Até para a semana.
0: Até para a semana, Isabel. E agora juntinhos vamos escutar Charles Rosa, No Meu Sonho. Também costuma sonhar muito? É ótimo! O sonho comanda a vida, lá dizia o poeta.

0: citando mais um ditado, o que é bom acaba depressa. Ou não há nada que sempre dure. E por isso mesmo, o Ponto de Encontro termina com a promessa de voltarmos de hoje a 8 dias. Se gostou, anote. Sempre nesta frequência, sempre neste horário, nós estaremos consigo para a semana. Fique bem, aproveite a vida e esboce um sorriso. É de graça e o sorriso contagia. Até para a semana.
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Muito bom dia, uma ótima manhã de domingo, a começar a edição de hoje do Domingão aqui na Benedita FM. Como sempre, a companhia é comigo até ao meio-dia, são 2 horas com música e informação, tudo o que você gosta de ouvir. Eu sou o Nuno Soares, escreva-me para nunosoares@benditafm.pt.

vivemos como se o tempo fosse uma matéria infinita, desperdiçando-o com distrações, preocupações e até promessas adiadas. Dizemos, um dia ligo, depois combinamos, qualquer dia passo aí, mas esse dia nunca chega. O tempo não espera, não se acumula e não pode ser recuperado. Quando damos conta, as pessoas que amamos já seguiram caminho. Os momentos passaram e o que nos resta são arrependimentos. Será que estamos a dar tempo suficiente ao que realmente importa? Será que as nossas prioridades refletem o que sentimos? Talvez seja a hora de aproveitar o agora, porque o amanhã pode nunca chegar. Seja feliz. A vida é bela.

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A Sony fez uma publicação oficial no final do mês de março, onde anuncia que decidiu suspender temporariamente a venda de cartões de memória das linhas SD e CF Express. Esta suspensão diz respeito não só a revendedores, como também a vendas diretas, com a Sony a não dar previsão de retoma destas vendas e a indicar que a situação continuará no futuro. A Sony refere no seu site no Japão que o motivo se prende com uma escassez global de semicondutores, acreditando que o motivo se prende com uma força maior, a procura de componentes de memória da parte das empresas, aposta em desenvolver infraestrutura dedicada a modelos de inteligência artificial. A Apple lançou, na passada semana, o iOS 26.4 e outras atualizações para os seus dispositivos. Entre elas está a tvOS 26.4, uma atualização que acrescenta uma novidade que será certamente do interesse dos detentores de uma Apple TV compatível. A atualização introduz uma funcionalidade que dá pelo nome de Genius Browse. Trata-se de um sistema que recomenda novas séries e filmes com base no histórico de visualização de TV na Apple TV, com sugestões a serem feitas em categorias personalizadas e a ficarem cada vez mais precisas de acordo com a utilização do dispositivo.

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Vivemos numa sociedade que mede o sucesso pelo que temos e não pelo que somos. O carro que conduzimos, a roupa que vestimos, a conta bancária que acumulamos, como se fossem essas as métricas da felicidade. 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O que fica são os momentos vividos, os afetos partilhados, as memórias que construímos com os outros. Estamos a investir no que realmente importa ou estamos tão ocupados a correr atrás do supérfluo que nos esquecemos do essencial? Seja feliz. 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

Bom dia, estou de volta para a segunda parte do Domingão nesta edição do domingo. É para continuarmos juntos, como sempre, até ao meio-dia. Venha daí comigo, bom dia, tenha um bom domingo.

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pessoa que comunica bem sabe ouvir, evita reagir no calor do momento e prefere responder com calma. Expressa o que sente de forma clara e respeitosa. Valoriza pequenos gestos, como um agradecimento ou uma palavra positiva. As boas relações constroem-se com consistência e respeito.

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Reduzir o consumo de sal, dormir bem, apostar na prática de exercício físico e fazer uma toma correta de todos os medicamentos prescritos são alguns dos hábitos que as pessoas com pressão alta devem manter. Contudo, existe algo que deve ser evitado por estas pessoas ao acordar. Acaba por ser um erro que pode trazer alguns problemas. Tashi Shades é cardiologista e à revista Parade falou sobre este tema. Se foi diagnosticado com hipertensão, deve evitar, sobretudo, de levantar-se imediatamente. Em vez disso, levante-se gradualmente, sentando-se na ponta da cama por 1 ou 2 minutos, primeiro para evitar tonturas, vertigens ou até mesmo desmaios. É importante evitar sair da cama rapidamente e levantar-se de forma gradual.

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É tudo, está completa a edição de hoje do Domingão. Eu volto amanhã com a primeira edição da semana da Super Manhã. Quanto à Benedita FM, é uma boa proposta para continuar neste domingo. Bom fim de semana.

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1: O Conselho de Alcobaça volta a destacar-se este ano ao manter quatro praias com galardão Qualidade de Ouro, nomeadamente Praia de Água de Madeiros, Praia da Légua, Praia da Pedra do Ouro e Praia da Polvoeira. Face a 2025, apenas a Praia de Paredes da Vitória saiu da lista. A distinção atribuída pela Quercus reconhece praias com qualidade e água excelente durante 5 anos consecutivos. As festas de São Pedro de Porto de Mós regressam este ano, entre 27 de junho e 5 de julho, prometendo voltar a encher a vila de luz, música e tradição. Organizadas pelo Fundo Social dos Trabalhadores da Câmara Municipal, em parceria com a autarquia, as festas, que no ano passado receberam cerca de 400 mil visitantes, reforçam o seu papel como um dos maiores eventos da região. O presidente da Câmara, Jorge Vale, destacou o caráter de coesão do evento.
2: Estas festas são muito voltadas para o movimento associativo do Conselho, mas também são festas que são animadas, no fundo, por todo o movimento associativo. Nós costumamos dizer que as festas de São Pedro são um momento alto da coesão do Conselho de Porto de Mós e, sem dúvida, que tenham provado ao longo dos anos.
1: A edição deste ano terá um forte cariz solidário, revertendo parte das receitas para apoiar uma família afetada pelos estragos da Depressão Christine no início do ano.
2: O Fundo Social dos Trabalhadores da Câmara abraçou esta ideia de uma parte da receita ser para reconstruir a casa de uma família. E, portanto, nós estamos a trabalhar nesse sentido. Essa família vai ter uma casa digna depois das festas, e, portanto, quase ao jeito do crime da minha casa. E, portanto, vamos ter aqui, dentro de algum tempo, o início de trabalhos para a recuperação e também, de alguma forma, remodelação de uma casa com poucas condições.
1: Luís Vieira, presidente do Fundo Social, sublinhou a evolução das festas de São Pedro como ponto de encontro cultural.
3: Ao longo de 9 dias intensos, tocantes de atividades para todas as idades e grupos, sempre sobre o tema Encontro de Culturas. Este tema reflete uma aposta clara na diversidade cultural e musical, reunindo diferentes estilos e tradições, desde o folclore tradicional e a música popular portuguesa, passando pelo fado até aos ritmos latinos, ao metal gótico e às sonoridades mais contemporâneas, como a pop e a música eletrónica. Esta abordagem multicultural celebra a arte de diversidade e do convívio, reunindo pessoas em torno da música, da dança, da gastronomia e das tradições, criando um verdadeiro encontro de culturas.
1: No cartaz musical destacam-se David Antunes, Gisela João, Municipal, Peruca, Os 4 e Meia e a Rita Guerra, num programa sob o lema Encontro de Culturas. O evento mantém a entrada livre e aposta também na sustentabilidade com a Valor Lis e no apoio social através da ReFood. Na próxima segunda-feira, 11 de maio, pelas 18 horas, a realização é encontro informal na sede do Livre, na União de Freguesias Laria, Pousos, Barreira e Cortes, aberto a membros, apoiantes e cidadãos de Laria. A iniciativa contará com a presença dos deputados Patrícia Gonçalves e Tomás Pereira num momento de conversa e balanço do trabalho desenvolvido pelo partido na Assembleia da República. O encontro servirá também para refletir sobre a realidade do Distrito de Laria, com especial destaque nos impactos das recentes tempestades que afetaram a região, a resposta dada às populações e os desafios futuros. Em debate estará ainda a necessidade de construir um território mais resiliente face às alterações climáticas. O município da Marinha Grande foi distinguido com a medalha de agradecimento, terceira classe bronze, atribuída pelo Corpo Nacional de Escutas, no âmbito do seu centenário, em reconhecimento pelo apoio e colaboração prestados à instituição escutista. A distinção foi entregue por Pedro Nogueira, ao presidente da Câmara, Paulo Vicente, e à presidente da Assembleia Municipal, Catarina Castro, durante a sessão da Assembleia Municipal, realizada a 30 de abril. A medalha reconhece o contributo do município no apoio à missão do escutismo, promovendo a educação, o serviço e os valores junto de crianças e jovens, bem como o seu papel na valorização do associativismo e no desenvolvimento de iniciativas comunitárias. Ponto final neste bloco informativo. 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
1: O município leiriense vai lançar na próxima quinta-feira o projeto Memórias das Tempestades, em Leiria, para preservar fotografias e vídeos das tempestades de janeiro e fevereiro. A iniciativa convida a população a partilhar registros do mau tempo, bem como momentos de solidariedade e reconstrução, criando um arquivo visual coletivo da memória recente do concelho. As imagens podem ser enviadas para memoriasleiria@cm-leiria.pt, identificando o autor, o local e a data. O projeto tem como lema: depois da tempestade, a força de Leiria. A Mostra Coletiva de Arte Visual Grave 5 está patente na Galeria de Exposições do Espaço Turismo das Caldas da Rainha, com entrada livre. O projeto do coletivo Grave, que celebra 5 anos de atividade, reúne obras de vários artistas sob o tema da interdependência, explorando relações entre o individual e o coletivo em diferentes linguagens artísticas. As festas da cidade de Caldas da Rainha 2026 vão celebrar-se mais uma vez em maio. As comemorações arrancam logo no dia 13 com o concerto da Orquestra Ligeira do Exército no Centro Cultural e de Congressos das Caldas da Rainha. Já nos dias 14 e 15 de maio, a festa será feita na Praça 25 de Abril, com os Némanos e Paulo de Carvalho como cabeças de cartaz. O programa das festas da cidade também vai incluir ainda a cerimónia de entrega de medalhas municipais de honra, de mérito e de dedicação pública e outros momentos solenes, cujos detalhes ainda serão divulgados oportunamente. Extinto revelou na última semana o vídeo de Nunca Mais, um dos temas-chave do seu mais recente álbum. Em sonhos, é sabido, não se morre. Já pode ser visto no canal oficial de YouTube do artista. Escolhida como novo single, Nunca Mais afirma-se como uma das canções mais íntimas do disco. Desde o lançamento do álbum, o tema tornou-se também um dos mais acarinhados pelo público, destacando-se pela escrita e pela interpretação que marca esta nova fase da carreira de Extinto. E é deste modo que concluímos mais uma Agenda Cultural. Todas estas e outras notícias podem ser consultadas no site da sua rádio, em beneditafm.pt. Da minha parte é tudo. Tenha um ótimo fim de semana com a sua Benedita FM.
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Boa tarde, está no ar mais uma tarde desportiva Benedita FM neste domingo, dia 10 de maio. Hoje vamos levar até si todas as emoções de mais um derby Conselheiro, com relato em direto do encontro entre o Ginásio de Alcobaça Beneditense, partida a contar para a 25ª jornada da Divisão de Honra de Laria. Jogo de rivalidade, paixão e muita importância nesta tarde de domingo. Ao longo da tarde fique também connosco para acompanhar o andamento dos restantes jogos da jornada, resultados atualizados e toda a informação do desporto da região. A narração e os comentários, toda a emoção do derby Conselheiro Ginásio de Alcobaça Beneditense são aqui na Benedita FM. Daqui a pouco vamos fazer primeira ligação em direto até ao Estádio Municipal de Alcobaça para dar conta da composição das equipas que irão estar frente a frente esta tarde de domingo. 25ª jornada que, para além desta partida, conta ainda com outra: União de Pombal Marrazes, Alcaidão da Serra Nazarenos, Figueiró dos Vinhos Sporting Pombal, Ginásio de Alcobaça Beneditense, Guiense Porto Musense, Sport Lisboa e Marinha Vieirense, Alveiazar Motor Clube. Todas estas partidas terão início às 16 horas e pode acompanhar o andamento dos resultados em direto aqui na Benedita FM. Esta jornada, que já foi antecipada, resultado final do dia de ontem: Caldas B 1, Bombarralense 1. Fique connosco, daqui a pouco vamos fazer primeira ligação em direto, como disse, ao Estádio Municipal de Alcobaça para conhecer as equipas que irão estar frente a frente esta tarde para acompanhar na Benedita FM.

0: E não esquecer, daqui a instantes vamos fazer a primeira ligação em direto desta tarde até ao Estádio Municipal de Alcobaça para conhecer a composição das equipas que irão estar frente a frente no derby desta tarde. Ginásio de Alcobaça Beneditense, que pode acompanhar na Benedita FM. E é isso mesmo que vamos fazer agora. Vamos seguir em direto até ao Estádio Municipal de Alcobaça, palco deste grande derby, concedeu frente a frente. Vão estar o Ginásio de Alcobaça Beneditense, num encontro que promete rivalidade, emoção e muito apoio nas bancadas. Está tudo a postos para o arranque desta partida no estádio, onde já está o nosso repórter Elvis Raimundo para nos trazer o ambiente vivido esta tarde nas bancadas e também as escolhas dos treinadores. Boa tarde, Elvis.
1: Muito boa tarde, em direto do Estádio Municipal de Alcobaça, numa altura que as três equipas sobem ao relvado sintético aqui do Municipal e se perfilam em direção à bancada principal. Hoje, por questões de segurança, o recinto está dividido em duas bancadas, digamos assim, a bancada principal onde estão os adeptos do Ginásio de Alcobaça e a bancada que fica ali à minha frente, do lado daquela zona de prédios aqui do centro de Alcobaça, a bancada destinada aos adeptos do Beneditense, que para já ainda não são muitos que vieram aqui à sede do concelho para assistir a este derby concelhio entre as duas equipas mais representativas do futebol 11 do concelho de Alcobaça. O Beneditense, na década de 90, fez a sua época de ouro, digamos assim, ao participar várias temporadas no campeonato da 2ª Divisão Nacional e 3ª Divisão Nacional. Já a equipa do Ginásio chegou mesmo à 1ª Divisão Nacional nos anos 80, anos áureos desta equipa azul da sede do concelho de Alcobaça. Agora, a partir dos anos 2000 até hoje, as duas equipas têm-se defrontado nos distritais, nos regionais de Leiria, um derby concelhio que apaixona sempre os adeptos do futebol da região. As duas equipas não estão muito longe a nível de classificação, o Ginásio 8º, o Beneditense é 10º, no entanto a diferença de pontos é já relativamente grande. O Ginásio de Alcobaça é 8º classificado com 38 pontos, 11 vitórias, 5 empates, 8 derrotas, 40 golos marcados e 39 golos sofridos, um registro positivo, portanto, desta equipa do Ginásio. Já o Beneditense é 10º classificado, tem 26 pontos, são 7 vitórias, 5 empates, 12 derrotas, 28 golos marcados e 48 golos sofridos. Uma diferença de 20 golos negativo é uma questão que o Beneditense tem tido esta temporada, é o facto de sofrer muitos golos isso, digamos que de certa forma tem prejudicado um pouco a sua prestação aqui no campeonato nesta época na divisão de honra de Leiria. O Beneditense que vai ter que se puxar dos galões para garantir a manutenção nesta divisão de honra de Leiria, que está bastante competitiva na parte baixa da tabela, e após sabermos que desceram duas equipas. Rola a bola neste preciso instante, sai a jogar a equipa do Ginásio. Dizia eu que, sabendo que desceram duas equipas do Distrito de Leiria, dos Nacionais, para a divisão de honra para a próxima temporada, hoje esta temporada é previsto que deixam 4 equipas na divisão de honra de Leiria, portanto o Beneditense está longe de estar a salvo de uma possível rebaixada à primeira distrital, portanto vai ter que nestes últimos 6 jogos puxar dos cordões e conquistar pontos o máximo possível. e hoje tem aqui o adversário complicado no derby do Conselho de Alcobaça. Vamos então aos 11 iniciais das duas equipas. Já se joga lá embaixo no relvado sintético aqui do Municipal de Alcobaça. 11 iniciais das duas equipas. Na equipa da casa, no ginásio, na baliza, Guilherme Monteiro, depois Telmo Fonseca, Alexandre Costa, Brian Nsang, Diogo Santos, Tiago Silvestre, João Peralta, Rafael Santos, Afonso Constantino, Simão Santos e João Figueiredo. No banco de suplentes, guarda-redes suplente João Pereira, depois João Coutinho, Rodrigo Sousa, Jorginho, Arlindo Dias, Wilson Estrela, Ruben Santos e Bernardo Gomes. O treinador é Lucas Grilo, um treinador bem conhecido da Benedita, ele que é beneditense e orienta a equipa de Alcobaça. Lucas Grilo, que jogou muitos anos no beneditense, também passou aqui pelo ginásio de Alcobaça e agora, como treinador, é o treinador principal desta equipa de Alcobaça. E Lucas está para já a fazer um bom trabalho com esta equipa do ginásio, que segue tranquila no meio da tabela. Já na equipa do Beneditense, na baliza, Gabriel, depois André Justino, Pedro Patrício, António Grilo, David Severino, Ruben Agostinho, Ricardo Castelhano, Bruno Quitério, Ricardo Espírito Santo, também conhecido por Rés para o futebol, Sérgio Correia e André Silva. Ausência no 11 inicial da Benedita de Francisco Mota, que não está sequer na convocatória da partida de hoje. No banco de suplentes, o guarda-redes suplente Mancim, depois Bruno Agostinho, Ivan Coelho, Martino, João Martins, Rui Mendes, Pedro Bicho, Martim e Miguel Carmo. A treinadora é Catarina Lopes. Quanto ao trio de arbitragem, é chefiado por Leandro Pereira, auxiliado por Pedro Pereira e por Bernardo Silva. Está assim feita a apresentação das três equipas. Já se joga há cerca de 3 minutos aqui no Municipal de Alcobaça. O Beneditense joga com o seu equipamento tradicional, camisa meia amarela, calção azul. A equipa do ginásio também com o seu equipamento tradicional, camisa e meia azul, calção branco. A bola vai lá para a frente para o ataque do ginásio. Tira a bola André Justino, vai lá o Ruben Agostinho, tenta devolver de cabeça, recupera a equipa da casa, atenção, pode ser perigoso, ataca aqui pela direita, Rafael Santos a meter ainda mais para a direita, atenção, pode ser perigoso, é para Afonso Constantino, não conseguiu segurar dentro das quatro linhas, é pontapé de baliza para a equipa do Beneditense, mas uma jogada que arrancou aqui o primeiro aplauso do público do ginásio de Alcobaça, a aplaudir o seu defesa direito que subiu lá na frente, na ala direita, a tentar cruzar para a área, mas não conseguiu segurar a bola dentro das quatro linhas. Ponta, pé de baliza já batido. A bola está em David Severino. Severino pode perder a bola ali em zona proibida. Atenção, olha a equipa do Alcobaça. Rafael faz o cruzamento, tira Pedro Patrício de cabeça. Vai lá o André Silva, tenta ficar com a bola. Depois há ali um toque nas pernas de André Silva quando estava a olhar para a bola. E o jogador do ginásio acaba por tocar ali no pé de apoio de André Silva e a derrubar o jogador da Benedita. Foi o homem que joga aqui na direita. Pontapé livre já batido por Gabriel, que saiu da área para bater o livre. Deu aqui para a esquerda para a peitaça de Castelhano. Castelhano puxa no meio, luta ali com o Simão Santos. Perde a bola, recupera o Sérgio. O Sérgio mete em Ricardo Espírito Santo. Tenta colocar na área, tira a defensiva da equipa da casa. Insiste o Beneditense ali pelo lado esquerdo, é por Severino. Severino vem ali junto à banderola de canto. Aparece o Afonso Constantino a cortar. E é posse bola para a equipa da Benedita. São os instantes iniciais aqui no derby, na sede do Conselho de Alcobaça, numa tarde de domingo cinzenta. Já choveu esta tarde aqui em Alcobaça, quando estávamos a chegar, estava a chover e agora o céu bastante carregado, o que pode indiciar que pode chover ainda ao longo da partida. A bola está lá atrás na zona defensiva, é o Ginásio de Alcobaça que vai lançar ali, Tiago Silvestre do lado esquerdo, lá vai ele, Tiago Silvestre tem espaço, puxa no meio, aparece Justino, já está na grande área, vai lá Rafael Santos, Patrício a limpar ali a loja, mandar para fora, é lançamento para a equipa do Ginásio do Beneditense, porque a bola ainda bate em Rafael Santos. Patrício tira a bola de qualquer maneira, mete lá no meio campo, devolve a defensiva azul, fica em Nsang, joga ali no meio, atenção, olha, pode ser perigo. Tira Patrício na hora H. Insiste a equipa do Ginásio de Alcobaça, vai dando sinal mais para a equipa da casa. A bola para trás, para o ali para o 28, João Figueiredo com a braçadeira de capitão, mete Rafael Santos, faz ali o passe errado, recupera Ricardo Espírito Santo. A bola vai para Ruben Agostinho, é ali empurrado nas costas, o árbitro apita, é livre para a equipa da Benedita. Foi João Peralta a fazer a falta sobre Ruben Agostinho, pontapé livre para António Grilo. António Grilo bate curto para Castelhano dá mais para a esquerda para Seferino de primeira para Ricardo Espírito Santo. Ricardo Espírito Santo manda lá para a frente, tira a defensiva do Ginásio. Insiste André Silva, mais uma cabeçada para a frente, foi...

0: Patrício, hoje com a braçadeira de capitão, na ausência de Diogo Lopes, que o número 4 da Benedita, que continua lesionado e não pode dar o seu contributo à equipa da Benedita. Lançamento já efetuado, Justino mete a bola em Sérgio Correia. Sérgio Correia não chega a tirar a defensiva da equipa da casa. Vai soltar ali um empurrão de André Silva nas costas do homem do Alcobaça, ainda assim o árbitro manda a seguir. A bola fica em Castelhano. A Castelhano tenta ganhar ali o meio campo, consegue dar para André Silva, pode abrir na direita, sai cruzamento. O desvio de cabeça de Sérgio Correia, mas com pouca força, e a bola a sair ao lado da baliza do Guilherme Monteiro, numa altura que a claque ali alusiva ao ginásio de Alcobaça solta ali alguns foguetes e a fumarada azul e branca a apoiar a equipa do ginásio. Olha a bola no sangue de costas para a baliza, ainda está longe da área. Patrício vai lá que nem uma carraça a tentar roubar a bola adversária, mas foi em falta e é pontapé livre para a equipa do ginásio de Alcobaça. Pontapé livre à saída do meio campo azul e branco. A bola vai já para trás, ali pelo centro da defesa, é para Figueiredo. Figueiredo tem o pressing de André Silva. André Silva hoje a jogar ali em posições mais avançadas. A treinadora Catarina Lopes, devido às ausências por lesão, a ter que improvisar um pouco e a colocar ali André Silva em terrenos mais ofensivos.
1: Na honra de Leiria, já há golos. Sport Lisboa e Marinha 1, Vieirense 0.
0: Lançamento para a equipa do ginásio de Alcobaça aqui na direita. É o derby do concelho, 0-0 no placar. A bola é Rafael Santos. Rafael Santos, ele que conhece muito bem o ABCD, jogou na Benedita o ano passado. Este ano está aqui a representar as cores do ginásio de Alcobaça. A bola em Gabriel, guarda-redes Canarinho, vai até ao limite da grande área. A dar de maneira curta para António Grilo. António Grilo bate direto na frente para Ricardo Espírito Santo, desvia lá para o meio. A bola vai chegar calmamente a Guilherme Monteiro. Sérgio Correia ia em contrapé e não conseguiu receber aquela bola. É o ginásio que vai iniciar mais uma vez a jogada. Tem ali no meio o João Peralta a pedir a bola. Dá para trás, é para Guilherme, o guarda-redes do ginásio. Dá para Figueiredo. Figueiredo devolve a Guilherme Monteiro. Guilherme, que veste de verde, guarda-redes azul de Alcobaça. Vai a bola metida ali para o meio para o João Peralta. João Peralta tem o pressing de Ricardo Espírito Santo. A bola para o Guilherme. Guilherme abre na direita. É para a Afonso Constantino. Afonso Constantino tenta meter mais na direita, mas recupera a equipa da Benedita. Vai Seferino aqui pelo lado esquerdo. A atenção vai em velocidade, liga ao turno, pode cruzar. Sai cruzamento, tira defensiva do ginásio. Depois a bola ficou ali sobrevoar a grande área do ginásio. Rápido foi o Guilherme Monteiro, guarda-redes, a sair dentre os postes e a evitar que a bola voltasse ao relevado e a pontapear a esfera ali para o meio-campo da Benedita. A bola cai numa zona onde está Ruben Agostinho, sobra para Rafael Santos. Rafael Santos pisa a bola, consegue ficar com o esférico, dá para trás, é para o Afonso Constantino, mete no meio João Peralta. João Peralta para trás para o seu central, que joga ali ao lado do Figueiredo. A bola vai mais para a direita, é para Afonso Constantino. Afonso Constantino para Rafael Santos. Rafael Santos tenta abrir mais na direita. A bola é ali interceptada por Ruben Agostinho e é lançamento para a equipa do ginásio de Alcobaça. Lançamento aqui na direita, já efetuado, a bola metida em Nsang, vai aí, tem o pressing de António Grilo, faz ali com o passo, espera por ajuda, sai o cruzamento, a bola bate nas costas de Severino, sai pela linha de cabeceira, é pontapé de canto para a equipa da casa, é o primeiro canto para o conjunto de Lucas Grilo. Pontapé de canto para ser batido na direita. É o Iobeditense mete 6 homens na grande área, fica um 3 ali junto à linha de meio campo para tentar aproveitar o contra-ataque rápido, mas o canto vai ser batido na direita, é para o ginásio. Atenção, pode ser perigoso, pontapé de canto estudado, está solto de marcação, olha que perigo, o remate por cima! Muito perto, o remate ali de, parece-me, João Peralta rematar com o pé esquerdo. Não foi João Peralta, foi o Diogo Santos a rematar com o pé esquerdo depois de receber a bola ali solto de marcação. Podia ter rematado de primeira, preferiu preparar a bola e depois rematar.

0: Esférico não foi muito longe da trave de Gabriel. Estamos agora com 12 minutos da primeira parte e o placar assinala Ginásio de Alcobaça 0, ABCD também 0.
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4: Hoje é dia de derby, Alcobaça e Beneditense medem forças esta tarde num dos jogos mais aguardados da temporada. Vamos novamente para o Estádio Municipal de Alcobaça para acompanhar do primeiro ao último minuto esta partida. O relato é de Elvis Raimundo.
0: Olha, a bola vem aqui para o lado esquerdo, é o António Grilo, pontapeia lá na frente, devolve Figueiredo, a bola cai junto a Ricardo Espírito Santo, joga na frente, devolve a defensiva do Ginásio, ganha ali no meio André Silva não consegue passar por dois adversários, é o Ginásio que ganha a bola e atenção, cartão amarelo para André Silva, ali uma falta já fora de tempo, sem bola sobre o Rafael Santos, dois ex-companheiros de equipa o ano passado, André Silva e Rafael Santos na Benedita, mas o lance foi já sem bola, a bola já estava ali noutra zona do terreno e André Silva a derrubar o Rafael Santos e acaba mesmo por ver a cartolina amarela, é o primeiro cartão do encontro logo aos 15 minutos da primeira parte. Olha, a bola vai lá para trás, é para o Figueiredo pontapé, a bola na frente, devolve de cabeça Severino, vai ganhar ali no meio o Peralta, depois Patrício da mesma forma e parece que estamos a chegar a voleibol, a bola não vai ao chão agora sim, vai ali para o meio para Ruben Agostinho abre na direita para Castelhano recua um pouco para ganhar espaço, para fazer o passo para a direita para Justino. André Justino já tem pressing do adversário, é obrigado a dar para trás para o Patrício ainda mais para trás para o guardião Gabriel. Gabriel dá curto para António Grilo. António Grilo devolve a Gabriel. Agora um compasso de espera. O Benitense à espera que o Ginásio pressione e foi isso que aconteceu por Nessanga. Atenção, olha, desvio a tentar desmarcar o Ricardo Espírito Santo. Chega primeiro o João Figueiredo. Depois há falta ofensiva, diz o árbitro do encontro, Leandro Pereira. E a assinalar a infração de Ricardo Espírito Santo sobre o capitão do Ginásio de Alcobaça. Pontapé livre já batido. A bola vai para trás, é para o guardião Guilherme Monteiro. Guilherme joga curto para Silvestre. Tem o pressing de André Silva, vai tentar ganhar na antecipação o Severino, luta com o Simão. Simão coloca a bola aqui na direita, a bola vem até Nessangue, puxa aqui para o lado direito, lá vai ele de tranças ao vento, vai fazer o cruzamento, desvio de cabeça, defende, olha a recarga, está levantada a banderola, fora de jogo assinalado. A bola não entrou, ainda assim o lance foi anulado por posição irregular ali de Tiago Silvestre. No lado esquerdo, foi muito rápido o auxiliar aqui do lado dos bancos a levantar a banderola. E é a pontapé livre indireto para a equipa da Benedita para ser batido por Gabriel. Gabriel pontapé a bola lá para o meio campo do Ginásio com muita força. A bola vai lá para a zona direita do ataque da Benedita, obrigando Alexandre Costa a mandar a bola para fora. É lançamento para a equipa da Benedita.
4: Elvisina Guia, Guiense 1, Porto Mosense 0.
0: Aqui o placar não mexe, 0-0 no placar, e normalmente os jogos entre Ginásio e Beneditense terminam com a diferença mínima. Normalmente foi o que aconteceu aqui o ano passado, em que o Ginásio venceu por 2-1 o ABCD, e na primeira volta esta temporada o Ginásio venceu o ABCD na Fonte da Senhora por 1-0. Normalmente este é um derby que se decide nos pequenos detalhes ou em bolas paradas. Olha a bola ali do lado direito do ataque da Benedita, era para Sérgio Correia, a corta a defensiva do Ginásio, devolve André Silva, pontapé para lá, tão pontapé para cá, a bola está ali um pouquinho maltratada, mete agora a bola no chão, o jogador do Ginásio tenta abrir lá na frente, a bola bate nas costas do homem da Benedita, recupera a equipa do ABCD, vai para Sérgio Correia para Quitério, Quitério está ali no meio de dois adversários, consegue desenvencilhar-se ali da marcação, dá para Ruben Agostinho pode abrir na esquerda, o que é que ele vai fazer? É isso que faz, vai para o Ricardo Espírito Santo com a bota direita, vai fazer a finta, puxa para o lado esquerdo, sai cruzamento, tira João Figueiredo a fazer o corte, e depois a bola saiu. É lançamento para a equipa do Ginásio. Mas fica na retina aquela jogada de contra-ataque, a ganhar a bola ali no meio-campo, a equipa da Benedita a colocar na esquerda em Res, que fez o cruzamento rasteiro para o coração da área. Estava lá atento o capitão João Figueiredo a fazer o corte e a evitar que a bola chegasse a Sérgio Correia. A equipa da Benedita que se apresenta posicionalmente no terreno de jogo da seguinte forma: o quarteto defensivo à esquerda, o Severino, depois os centrais, António Grilo e Pedro Patrício, à direita está o André Justino, à frente da dupla de centrais o Ruben Agostinho, depois dois médios de construção, o Castelhano e o Quitério, à frente de ataque, chamemos-lhe assim, ou os três homens mais ofensivos são à direita o o André Silva, depois à esquerda o Ricardo Espírito Santo e à frente o Sérgio Correia. No entanto, estes jogadores vão trocando de posição ao longo da partida. Lançamento já efetuado, a equipa da casa que vai organizar o jogo, mete aqui na direita, salta aquela bola o Simão e também o Ruben Agostinho, mais um salto ali numa dupla entre António Grilo e Rafael Santos, a bola vai agora para os pés de João Peralta, luta com Quitério, Quitério leva a melhor, mete na frente André Silva, bem jogado agora pela equipa da Benedita, abre na direita, é para Sérgio Correia vai receber a bola lá na direita, tenta jogar com Justino, consegue Justino, bem jogado, olha o remate ao lado. Boa jogada agora da equipa da Benedita lá pela direita, bom entendimento entre Sérgio Correia e André Justino, Sérgio a rematar na passada, a bola a sair ao lado da baliza de Guilherme Monteiro. Pontapé de baliza já batido, a bola vai aqui para a zona do make-up, é para Brian Nessang, perde a bola, recuperam os canarinhos, a bola em Castelhano em Severino pode dar para a esquerda, é isso que vai fazer, a bola vai para Ricardo Espírito Santo, pode cruzar, sai o cruzamento, não aparece ali o cabeceamento e vai resolver o Diogo Santos em velocidade, tenta colocar na frente, mas a defensiva da Benedita a resolver, e é lançamento para os homens do Ginásio, numa altura que Lucas Grilo, aqui mesmo à minha frente, vai dando indicações à sua equipa. Ele que a pedir ali mais concentração aos seus homens depois deste lance de ataque pela esquerda. Se nos primeiros 5 minutos tivemos sinal mais para a equipa da casa, nesta altura a equipa da Benedita está a equilibrar as coisas e já ensaiou ali duas, três jogadas de ataque que fez com que a bola chegasse com algum perigo à grande área de Guilherme Monteiro.
4: Em Figueiró dos Vinhos, alteração no marcador, Figueiró dos Vinhos 0, Sporting Clube Pombal 1.
0: A Benedita FM a levar até si todas as emoções aqui do Derby Conselhio na sede no Municipal de Alcobaça, e para já não ata nem desata, 0-0 no placar. A bola ali no grande círculo é Figueiredo, que pontapeia com um balão para a entrada da grande área, ali um empurrão nas costas de Justino, foi o Tiago Silvestre com as duas mãos a empurrar nas costas do defesa direito da Benedita, e o árbitro a apitar a infração. É pontapé livre para o ABCD. Pontapé livre para ser batido por Gabriel. Vai pontapear a bola com a bota direita. Vai, faz ali um compasso de espera. O árbitro manda apressar o guarda-redes da Benedita, que pontapé esférico lá para a frente, para uma zona onde está o Ricardo Espírito Santo. Recebe a bola, sai o remate. E a bola a sair muito ao lado da baliza de Guilherme Monteiro. Estamos com 22 minutos da primeira parte e o placar assinala Ginásio de Alcobaça 0, ABCD também 0.
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4: As atenções do futebol do Conselho estão as voltadas para Alcobaça. Ginásio de Alcobaça Beneditense medem forças esta tarde. 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
0: São 24 minutos que já passam do primeiro tempo, 0-0 no placar. Há falta ali de António Grilo sobre o jogador do Ginásio de Alcobaça. Penso que era Afonso Constantino, que tentava ganhar ali a asa direita. Ele consegue passar por António Grilo. António Grilo deixou de olhar para a bola, passou a olhar para o jogador e empurrou o adversário ali junto à banderola de canto. É pontapé livre para a equipa da casa. Uma altura que começa a chover aqui no Municipal de Alcobaça. Pontapé livre para ser batido na direita, uma espécie de canto mais curto, a bola para trás, atenção, jogada estudada, sai o remate rasteiro ao primeiro poste e muito perto foi Telmo Fonseca a ensaiar ali o remate de pé esquerdo, a bola a vir ao primeiro poste, não sei se Gabriel não terá ainda tocado na bola, mas foi ali mesmo à continha junto ao poste esquerdo do guarda-redes da Benedita, é pontapé de baliza. Pontapé de baliza já batido à maneira curta, a bola sai António Grilo, pontapé lá para o meio campo, é para Ricardo Espírito Santo, tem o pressing do Constantino. Agora a falta ali de Ricardo Espírito Santo sobre, e sai cartão amarelo para o 77 da Benedita. Uma entrada dura ali do Res. O árbitro mostra já o segundo amarelo da partida, homens da Benedita. E é pontapé livre para ser batido aqui do lado direito. Fica ali a reclamar Ricardo Espírito Santo, mas será uma forma de o árbitro começar já a controlar o jogo para que não se complique depois para a segunda parte. E é pontapé livre para a equipa do Ginásio. O livre já batido, a bola lá para o coração da área. Tira a defensiva da Benedita. A bola vem para Castelhano. Castelhano com a ponta da bota tenta ficar com a bola e depois não consegue fazer o passe. Está o Silvestre aqui deste lado. Agora deixa para Nsangue. Nsangue de costas para a baliza. Tem o pressing de Castelhano. Manda a bola para fora. É lançamento para a equipa do Ginásio. Arremesso para ser efetuado aqui do lado direito, como ataca a equipa azul de Alcobaça. É Telmo Fonseca que vai fazer o lançamento e ameaça lançar com força lá para a grande área. Ganha balanço o número 2 do Ginásio de Alcobaça. Aí vai ele, mas depois lança curto para Silvestre. Tiago Silvestre de costas para a baliza, dá para trás. É para o Diogo Santos. Faz o passo para o meio, tira a defensiva da Benedita. Olha o contra-ataque, atenção, pode ser perigoso. Sérgio Correia, é bem jogado, é para Ricardo Espírito Santo. Lá vai ele na passada em velocidade. Tem a marcação do Diogo Santos. Faz ali um compasso, espera. Puxa para o seu lado esquerdo, pode cruzar. Deixou escapar a bola pela linha final. Ricardo Espírito Santo atrapalhou-se. Quis fazer ali uma finta a mais e acabou por perder a bola. pontapé de baliza para a equipa ginasista.
4: Na primeira divisão distrital de Zona Sul, temos Bajoca 0, aliás, Bajoca 1, Chão de Coce 0.
0: Pontapé de baliza para a equipa do Ginásio de Alcobaça, já batida à maneira, corta a bola em Silvestre. Silvestre não é nada Silvestre, agora é que é o Silvestre que recebe ali junto à linha. Perde a bola, vai, ela vai para André Silva, sai o cruzamento e atenção que há ali um toque na área, mas terá sido um toque à queima-roupa. Os jogadores do BTS ainda abrem os braços. O árbitro vai fazendo ali sinal para o capitão da Benedita, Patrício, que foi lá perguntar. E o árbitro diz que não houve nada ali dentro da área. Lançamento para a equipa da Benedita já efetuada. A bola metida em Ruben Agostinho para Pedro Patrício. A Patrício vai mudar a jogo lá para a direita. A Benedita se vai construir. André Justino passa a linha de make-up, mete no meio, falha o passe, recupera a equipa da casa. A segunda bola vai sobrar ali para os homens do Ginásio. É para Rafael Santos. Rafael Santos não consegue passar para Castelhano. Grande corte do médio do Beneditense. Depois André Silva faz ali mais uma finta e a atrapalharam-se os jogadores do Beneditense. Saiu pela lateral. E é passe bola para a equipa do Ginásio de Alcobaça, 0-0 no placar, 28 minutos e meio do primeiro tempo. Oitavo classificado contra décimo classificado. O Ditense precisa de pontos como se de oxigênio se tratasse, para fugir o mais rápido possível aos últimos lugares da tabela. Olha, a bola está em António Grilo. António Grilo vê a bola ser devolvida. É o Ginásio que tenta aproveitar que a Benedita estava em contrapé. Mas Patrício na dobra bem a mandar para fora o lançamento para a equipa do Ginásio de Alcobaça. Lançamento já feito, a bola metida em Silvestre, perde a bola, recupera a equipa da Benedita, vai para André Silva, está aqui do lado esquerdo, mete para Ruben Agostinho tenta passar por um, não passa pelo segundo, a bola vai lá para o meio para Ricardo Espírito Santo, ainda bate em Rafael Santos e depois Castelhano dá mais para a direita para Justino vai arrancar lá para o lado direito, há falta de Rafael Santos sobre Justino, o árbitro apitou, não hesitou e é pontapé livre para a equipa canarinha da Benedita. Pontapé livre para ser batido já a meio do meio-campo do Ginásio. Ajeita o esférico Bruno Quitério, está a tampar o Pedro Patrício. Um dos dois vai bater, é o Bruno Quitério que vai mandar a bola lá para a confusão, lá para a grande área. Lá vai ela, atenção ao segundo poste, tira o Afonso Constantino e é pontapé de canto para a equipa da Benedita. Se não me engano, é o primeiro canto para os canarinhos. Pontapé de canto para ser batido do lado esquerdo. Vai lá o Ricardo Castelhano. Ajeita o esférico no quarto círculo. E o Beneditense mete na área seis homens. O Ginásio defende praticamente com toda a equipa. Pontapé de canto batido ao segundo poste. Tira a defensiva do Ginásio. Ela vai ali para uma zona, está a Bruno Quitério. Vai deixar a bola sair e ganha o lançamento a equipa da Benedita. Lançamento lá na direita é para o Justino. É mesmo o Quitério que vai fazer o lançamento. Abre os braços. Não é ele que faz os arremessos. E exatamente vai deixar para Ricardo Espírito Santo, que também tem força de braços e vai sair cruzamento da linha lateral. É bem ele, Ricardo Espírito Santo, manda a bola com força lá para a grande área, tira de cabeça o homem do Ginásio. Vai ali para uma zona central onde está Nessangue. A bola sobra para o António Grilo, que joga ainda mais para trás para Gabriel. Gabriel dá para a direita para Quitério. Quitério recebe, tem espaço, mas prefere dar para trás. É para o Gabriel, guarda-redes da Benedita, que joga todo de negro nesta tarde cinzenta para já aqui na cidade de Alcobaça. Aponta para a Gabriel, a bola ali para lá de esquerdo, devolve de cabeça o Constantino, recupera Severino, Severino puxa no meio, lá vai ele, o 79 da Benedita perde a bola, vai Justino buscar a bola e mete na direita em Quitério, Quitério pode cruzar, não, faça uma primeira simulação, agora puxa para o seu lado esquerdo, agora sim o cruzamento, a bola bate nas costas do adversário, fica em Justino, mais um cruzamento, não estava lá ninguém, e a bola atravessa toda a pequena área, sai lá do outro lado, é pontapé de baliza para a equipa do Ginásio com 32 minutos da primeira parte e o placar assinala Ginásio 0, ABCD também 0.
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4: Seguimos novamente para o Estádio Municipal de Alcobaça para continuar a acompanhar o derby com o Ginásio de Alcobaça Beneditense. Relato em direto e em exclusivo aqui na Benedita FM por Elvis Raimundo.
0: 33 minutos e meio do primeiro tempo, daqui a nada vamos entrar nos últimos 10 da primeira parte, 0-0 no placar, o jogo está equilibrado. Agora ali uma falta sobre Castelhano, o árbitro a apitar, é posse de bola para a equipa da Benedita. Já aqui há pouco falámos do posicionamento dos jogadores da Benedita em campo, vamos agora falar dos do Ginásio de Alcobaça, que joga no 4-3-3 puro e duro, com à direita o Afonso Constantino, depois os centrais Alexandre Costa e João Figueiredo, à esquerda o Telmo Fonseca, à frente deste quarteto está o João Peralta, depois médios de construção o 17, que é o Simão Santos, que está mais aqui de esquerda à direita, vai trocando posição com Rafael Santos. Do lado esquerdo, da asa esquerda, número 10, Tiago Silvestre. Depois também no meio-campo, o Diogo Santos. Na frente de ataque, o homem mais ofensivo é o Brian Nsang. O Nsang também tem tendência para descair muito aqui para o lado direito. Lançamento para a equipa do Ginásio, já efetuada, bola em sangue, desvia de cabeça, lá vai para o meio, ganha Ruben Agostinho, cabeça, mete em Quitério. Quitério pode abrir lá na direita, não prefere dar na frente, era para Sérgio, tira a defensiva do Ginásio. Olha, atenção, Rafael Santos pode ficar solto, carta Patrício, chega primeiro, o patrão da defensiva da Benedita esta tarde, deixa para Castelhano. A Castelhano consegue ganhar a bola ali no meio campo, bem feito agora pelo número 8 da Benedita, dá para Sérgio Correia. Este joga no meio em Ruben Agostinho, Ruben Agostinho tem o pressing de sangue, deixa para André Silva abre na direita, mas gato tem espaço, Castelhano, pode cruzar, sai o cruzamento, toma lá, bate nas costas do adversário, sai pela linha lateral, é lançamento para a equipa da Benedita, continua a chover aqui em Alcobaça.
4: Na divisão de honra da Olaria União de Pombal, 1, Marrazas 0, na primeira divisão distrital Zona Norte, Caseirinhos 1, Pelariga 0.
0: Lançamento para o Meditense, já efetuado, a bola metida ali em Quitério, perde a bola, olha a equipa da Medita, sai cruzamento, desvia o golo!

0: PSD está feito o primeiro aqui no Municipal de Alcobaça. Ricardo Espírito Santo a aparecer ao segundo posto depois do cruzamento da direita de Bruno Quitério, que primeiro desequilibrou-se, perdeu a bola, depois recuperou, cruzou ao segundo poste, e o Res ao segundo poste a desviar para o fundo da baliza. Está inaugurado o marcador aos 36 minutos e meio da primeira parte. O placar assinala Ginásio de Alcobaça 0, ABCD 1.
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0: Que grande tromba de água cai neste momento, e a claque é um momento... não é nada engraçado de se ver, porque os adeptos estão a apanhar ali uma grande molha, mas é uma correria dos adeptos aqui no Municipal de Alcobaça à procura de abrigo, porque cai uma tromba de água aqui na cidade de Alcobaça, e o Municipal não tem a cobertura toda à volta nas bancadas. Tem aqui uma cobertura nova na bancada principal, e é para aqui que, lá está, está muito bem composta a bancada aqui deste lado, já com poucos lugares disponíveis. E atenção, olha, o Ginásio pode ali com perigo junto à baliza do Benitense. Atenção, é o Tiago Silvestre, sai, remata a bola, bate, olha a segunda bola, remate por cima. Atenção, que o Ginásio de Alcobaça tenta responder à desvantagem aqui frente à Benedita. Vamos ver como é que reage o beneditense na frente do marcador, e salta já para aquecimento um jogador do Ginásio de Alcobaça, o treinador Lucas Grilo, ali a dar algumas indicações à sua equipa e a pensar no que poderá fazer para regressar ao jogo aqui no Derby Concelhio. E a Benedita FM a levar até si todas as emoções do futebol. Olha a bola ali em Severino para Ricardo Esperante, Espírito Santo dá para a esquerda, é para o Sérgio puxa no meio, ali um corte de Afonso Constantino, e a bola é depois prensada em Sérgio, com Constantino a pontapé na bola contra o adversário e a ganhar lançamento lá atrás na zona defensiva.
5: Sport Lisboa e Marinha 1, Vieirense 1.
0: O árbitro diz que é mais atrás, lançamento para o Ginásio, já efetuado, ganha de cabeça o Ricardo Espírito Santo, além um desvio para o meio, vai lá o Quitério, não chega, não, era o Castelhano, tira a defensiva do Ginásio, devolve Patrício de cabeça, a bola lá para a direita, é para Castelhano. Ricardo Castelhano tem ali o pressing do adversário, perde a bola, atenção, olha o Ginásio, vai para a contra-ofensiva, mete para Rafael Santos, Rafael Santos dá para as costas de Tiago Silvestre, a bola vai direitinha para fora, é lançamento para a equipa da Benedita. Dá a sensação que o Ginásio acusou um pouquinho o golo sofrido. E há ali uns adeptos que resistem à chuva. Apesar de estar a chover bastante, eles estão ali a vibrar com o encontro. E dá uns saltos para não arrefecer, obviamente. Olha a bola ali em Afonso Constantino. Mete no grande círculo a bola para André Silva. André Silva tentava jogar na direita. Agora a bola mais uma vez no grande círculo. Abre aqui na direita. É com muita força o passe do João Peralta. E é... Lamento para a equipa da Benedita. Era para a desmarcação de Simão Santos aqui na direita. E atenção que... Sai um cartão amarelo ali para o banco de supletes do ginásio. Não me apercebi o que é que se passou ali no banco de suplentes, até porque eu estou por trás do banco de suplentes e o que passa ali, a ação que se passa à frente do banco de suplentes do ginásio, eu não consigo ver. Mas ela é a indicação do auxiliar. E parece-me que é um jogador suplente que vê a cartolina amarela. Provavelmente por palavras ao árbitro. Lançamento para a equipa da Benedita, ao árbitro auxiliar. Olha a bola ali para António Grilo. António Grilo de caninha de cabeça, manda a bola para fora. Lançamento para a equipa do ginásio. Arremesso já efetuado, a bola metida em Simão. Simão de costas para a baliza. E há falta de Seferino sobre Simão. É pontapé livre para a equipa do ginásio de Alcobaça. E atenção que o jogo vai aquecer. Estamos a 3 minutos do 45. Mas a equipa do ginásio ganha aqui o livre na direita. Estão lá junto à bola Tom Fonseca e também Diogo Santos. Barreira do Betense de dois homens. A bola está aqui mesmo em frente ao banco de suplentes do ginásio de Alcobaça. Pode ser um cruzamento lá para a confusão. O Betense deixa a mesma três homens na linha, meio campo. Olha o livre já batido lá para a confusão. Tira o Castelhano. Olha a segunda bola. Atenção. Sai mal ali o passe do Simão. E é pontapé de baliza para a equipa da Benedita. Estamos a 2 minutos e meio do minuto 45. Aqui no Municipal de Alcobaça, o Benedita visita a sede do Conselho no derby entre as duas equipas de Alcobaça. Representam o Conselho na divisão de Honradelaria. Pontapé de baliza para a equipa da Benedita. 1-0 para o OBCD. Pontapé de baliza já batido. A bola vai lá para o meio-campo do ginásio. Ganha de cabeça o Figueiredo. A bola que é ali numa zona do meio é Simão. Depois recupera o Castelhano. Puxa ali para a esquerda. Mete a bola em Ricardo Espírito Santo. A bola está dentro. O Banderola ficou em baixo. Ricardo Espírito Santo sai cruzamento. Tira a defensiva da equipa da casa. Vai partir para a contra-ofensiva Figueiredo. Aparece Justino no caminho da bola. A bola vai lá para a direita e sai vermelho. Vermelho direto para o capitão Figueiredo, que nem reclamou, ele que entrou de pé alto ali com o piton a atingir Justino. O árbitro dá a lei da vantagem e depois não hesitou a mostrar a cartolina vermelha direto ao capitão João Figueiredo, depois daquela entrada perigosíssima de João Figueiredo. O árbitro Leandro Pereira não hesitou e ele já tinha mostrado que não ia facilitar esta tarde aqui ao mostrar já alguns cartões amarelos nesta primeira parte e neste lance não hesitou e o jogador do ginásio nem reclama. Ele... viu o cartão vermelho, entregou a braçadeira ao seu colega e abandona as quatro linhas porque o lance é muito perigoso ali a atingir, podia lesionar gravemente ali o jogador da Benedita e o árbitro do encontro não hesitou e a mostrar a cartolina vermelha. O ginásio agora com a primeira contrariedade reduzido a 10 unidades ainda no primeiro tempo, quando estamos com 45 minutos e meio da primeira parte, livre direto para a equipa da Benedita, uma entrada já fora de tempo, a bola já nem lá estava quando o Figueiredo foi com tudo para cima do Justino e a partida está interrompida para que o defesa direito do Ditense seja assistido e se levanta com o seu próprio pé, vai acabar de ser assistido fora das quatro linhas, vai ter que sair. Não é necessário que o jogador Saia das quatro linhas e é pontapé livre para a equipa da Benedita, a meio do meio campo do Ginásio. Pontapé livre para ser batido por Bruno Quitério. Ainda é longe da baliza de Guilherme Monteiro. Entretanto, continua a chover, mas menos, no entanto, molha bem. Pontapé livre para a equipa da Benedita. Três homens do Ginásio para fazer barreira a Quitério. Faz um remate no meio da rua. A bola vai muito por cima. Três pontos para o País de Gales. Já dizia outro. É pontapé de baliza para a equipa do Ginásio de Alcobaça.
5: E é já tempo de intervalo em Alqueidão da Serra. Alqueidão da Serra 0, Nazarenos 0.
0: Aqui em Alcobaça estamos muito perto de chegar ao intervalo. O árbitro já está a dar 2 minutos de compensação e a bola vai para o meio-campo da Benedita. Salta André Silva, ganha de cabeça. A bola vai para Ricardo Espírito Santo. Deixa para Severino. Severino tenta meter lá na frente. Intercepta ali os jogadores de Ginásio. Manda para fora o Afonso Constantino. É lançamento e termina a primeira parte. Não é nada lançamento. O árbitro Leandro Pereira manda todo mundo para o balneário. Resultado em tempo de intervalo, Ginásio de Alcobaça 0, ABCD 1. Já voltamos para o comentário aos primeiros 45 minutos.
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5: Tempo de intervalo no derby Conselheiro Ginásio de Alcobaça 0, Beneditense 1. Vamos fazer nova ligação em direto até ao Estádio Municipal de Alcobaça para os comentários a esta primeira parte da partida. Elvis?
0: Estamos então em tempo de intervalo. Já todos os jogadores recolheram aos balneários e também o trio de arbitragem que sofreu ali alguma contestação da equipa técnica do Ginásio de Alcobaça. Uma contestação que acabou numa cartolina amarela para Lucas Grilo já em tempo de intervalo devido aos protestos do treinador do Ginásio de Alcobaça. E já tirando isso, já todos recolheram aos balneários porque continua a chover bem aqui na cidade de Alcobaça. E então, para recolherem da chuva, já toda a gente, e nem os habituais jogadores a fazer, os suplentes a fazer aqui aquele meinho de bola, estão a fazê-lo porque está mesmo a chover bem. Uma primeira parte em que nos primeiros 5, 10 minutos a equipa do Ginásio até começou melhor em casa, impondo o seu futebol conseguiu criar ali alguns lances de ataque, mas depois, ao longo do tempo, a equipa da Medita foi equilibrando, foi ganhando alguma confiança, e a partir do minuto 20, o Meditense até teve mais lances de bola na área adversária do que o próprio Ginásio de Alcobaça, que se colocou mais num jogo direto ao rematar, ao fazer passos diretos na frente. No entanto, a defensiva da Benedita está muito focada lá atrás e está a cortar praticamente todos os caminhos dos avançados do Ginásio de Alcobaça. Benedita chega ao golo aos 37 minutos desta primeira parte, depois de uma chegada de insistência pela direita. Brutério acabou por, em primeiro lugar, se desequilibrar e perder a bola, não desistiu, recuperou o esférico e lá da direita fez um cruzamento ao segundo posto, onde apareceu o Ricardo Espírito Santo a desviar para o fundo da baliza, fazendo o golo que para já vai fazendo a diferença no placar. Ainda no primeiro tempo, a equipa da casa sofreu um grande contratempo, digamos assim, a expulsão do vermelho direto de João Figueiredo numa entrada duríssima do capitão da Benedita sobre Justino. A bola já nem estava lá, Justino já tinha feito o passe para a direita, foi lá o João Figueiredo com a planta do pé a atingir com os pitons Justino. O árbitro não hesitou a mostrar a cartolina vermelha direta ao central do Ginásio de Alcobaça, que nem protestou na decisão do árbitro do encontro, simplesmente abandonou o terreno de jogo, pois não havia grande coisa a contestar depois de uma entrada perigosíssima que poderia ter posto em causa as condições físicas do André Justino, e o Ginásio acaba este primeiro tempo reduzido a 10 unidades e o Benedita na frente do marcador aqui no derby do Conselho de Alcobaça. Vamos então aguardar pelo segundo tempo, e derby é derby, tudo ainda pode acontecer nos segundos 45 minutos. Vamos esperar para ver o que é que os dois treinadores vão pedir às suas equipas para o segundo tempo da partida, e a Benedita FM vai levar até si todas as emoções destes segundos 45 minutos. Até já.
5: Já e voltamos, Elvis, para o segundo tempo deste grande derby com o Ginásio de Alcobaça 0, Benedita 1. É resultado em tempo de intervalo.

E daqui a instantes contamos dar-lhe conta dos resultados em tempo de intervalo das restantes partidas da Divisão de Honra de Leiria. Temos então esse Ginásio de Alcobaça 0, Beneditense 1. Daqui a instantes vamos levar até si o segundo tempo desta partida. Para já, vamos dar uma vista de olhos pelas equipas do distrito nos campeonatos nacionais. Começamos pela Liga 2. União de Leiria perdeu ontem em Vizela por 1-0 e falhou a oportunidade de se qualificar para o play-off de acesso à primeira divisão. Os leirenses estão no 5º lugar da tabela com 49 pontos, a uma jornada do final do campeonato. No futebol feminino, na 3ª Divisão Nacional, a União de Leiria das Beneditenses Carolina Ferreira e Beatriz Lopes terminou a fase de subida com uma vitória ontem sobre o Moreirense por 5-3, mas não foi suficiente para se qualificar para o play-off de subida à 2ª Divisão Nacional. As leirenses terminam a segunda fase no 3º lugar da tabela com 16 pontos. No grupo de manutenção, as caldenses do Ados Francos empatou com o Pastéis e desceu até à 4ª Divisão Nacional, onde na próxima época deverá defrontar a União de Turquel. No futsal, Divisão de Honra de Leiria, jornada 25 e penúltima. Resultados finais: Barreiros 0, Quinta do Sobrado 0, Caranguejeira 4, Peniche 5, Arnal 8, Pombal 2, Alvorninha 1, Santiago da Guarda 4, Évora de Alcobaça 2, Pucariça 7, Pedreneirense 7, Juncalense 2, Xãs 5, Sesmaria 2. O Arnal da Maceira, Leiria, sagrou-se campeão distrital e sobe aos campeonatos nacionais, assim como o Pedreneirense da Nazaré, que também já garantiu o segundo lugar na tabela. Descem à primeira distrital o Sesmaria e o Alvorninha para o próximo fim de semana. Está marcada a última jornada da temporada. Na primeira distrital, segunda fase, grupo de subida, jornada 5, resultados finais: Externato da Bendita 1, Associação Lourissal 1, ACJ Futsal 2, Óbidos 5, Lourissal 2, União da Serra 4. Óbidos e Associação Lourissal lideram o grupo com 10 pontos. O Externato é sexto com 3 pontos e menos um jogo. As equipas do distrito nos nacionais de futsal. Na 2ª divisão, o Brunhosa venceu ontem o Módicos por 3-1. Lidera a fase de grupos da manutenção e a duas jornadas do fim garantiu a permanência da 2ª divisão nacional para a próxima temporada. Ainda no futsal internacional, destaque para a dupla de treinadores do Sporting, atualmente ambos a residir na Vila da Bendita, Nuno Dias e Paulo Cascavel, Luís, que vão jogar a final da Liga dos Campeões frente ao Palma de Maiorca, agora a partir das 17 horas, jogo que acontece em Itália. No handball, jogou-se ontem a 7ª jornada na fase de subida da 3ª Divisão Nacional em handball. Resultados finais: Batalha 3, Pombal 42, Águeda 28, Sestera SA 40, ACD Monte 31, Dolfoas da Nazaré 36. Esta fase, que dá acesso à 2ª Divisão Nacional, é liderada pelos nazarenos do Dolfoas com 21 pontos. O Sestera SA é segundo com 19 pontos.

No que diz respeito à divisão de honra de Leiria, resultados em tempo de intervalo, Ginásio de Alcobaça 0, Benaditense 1. Este jogo que vai poder acompanhar a segunda parte em direto e em exclusivo na Benedita FM. Daqui a qualquer instante, nova ligação em direto até ao Estádio Municipal de Alcobaça para o segundo tempo. Dar conta de outros resultados apurados até ao momento em tempo de intervalo, Guiense 1, Porto Mosense 1, Sport Lisboa e Marinha 1, Vieirense 1, Alqueidão da Serra 0, Nazarenos 0, União de Pombal 1, Marrazas 0, Figueirão dos Vinhos 0, Sporting Clube de Pombal 1.

No que diz respeito à primeira divisão distrital Zona Norte, em intervalo, Caseirinhos 1, Pelariga 1, Bajoca 1, Lusitano Chão de Coce 0. Na primeira divisão distrital Zona Sul, damos conta de União Desportiva de Turquel 3, Batalha 2. Resultado, em tempo de intervalo, a equipa de Turquel à frente no marcador. Também em Grape 1, Santo Amaro 0, Caranguejeira, Mr. Football Academy, Bidoeirense, Nazarenos e Unidos 22 de Junho Amores, tem início às 17 horas, portanto já tiveram início estas três últimas partidas.

0: E vamos assim a dizer que daqui a qualquer instante vamos fazer nova ligação em direto até ao Estádio Municipal de Alcobaça para o segundo tempo do derby. Concedeu Ginásio de Alcobaça 0, Beneditense 1, a par e passo na sua rádio, a sua música. É isso mesmo que vamos fazer neste preciso momento, nova ligação em direto para o segundo tempo da partida. O relato é de Elvis Raimundo.
1: Está então tudo opostos para o início do segundo tempo aqui no Municipal de Alcobaça. As equipas já regressaram dos balneários. O árbitro apita, vai agora sim apita para o início do segundo tempo. Sai a jogar a equipa da Benedita, que nesta segunda parte ataca aqui em direção à baliza este, digamos assim, e traz uma vantagem do primeiro tempo por uma bola a zero. Atenção, olha o Ginásio ali com o Nsang a tentar romper lá pela direita, mas a defensiva da Benedita a resolver. Olha o contra-ataque, atenção, a bola metida aí, Ricardo Espírito Santo vai segurar a bola ali do lado esquerdo, puxa para junto da bandeira de canto, pode fazer o cruzamento e ganha o pontapé de canto a equipa da Benedita. Bem jogado agora ali por Ricardo Espírito Santo. Não houve alterações em tempo de intervalo. Os mesmos que saíram para o intervalo regressaram para o segundo tempo, exceto João Figueiredo, que recebeu ordem de expulsão, e o Ginásio está reduzido a 10 unidades desde a primeira parte. E vamos ver como é que as equipas vão gerir estes dados para o segundo tempo. Para já, pontapé de canto para a equipa da Benedita, para ser batido do lado esquerdo. Catarina Lopes vai ali quase até à linha de meio campo, mas foi para retirar ali uma bola, e é pontapé de canto na esquerda, pontapé de canto já batido, até o desvio de cabeça, e muito perto, Ricardo Espírito Santo, mais uma vez a pentear o esférico, ali a bola a deslizar na cabeça de Ricardo Espírito Santo e a sair ligeiramente ao lado da baliza do Ginásio. Olha, a equipa do Ginásio vai sair aqui na esquerda, vai arrancar o Telmo Fonseca, a perto da bola, a equipa da casa é o Justino, mas manda a bola lá para uma zona onde só está Alexandre Costa, o número 6 do Ginásio, vai pontapear a bola lá na frente, é para a devolução de Justino. Ganha no meio Silvestre, atenção, olha, pode ser perigoso. Agora com a braçadeira de capitão, da lá para a esquerda, é para Nsang. Nsang deixa para Silvestre. Silvestre tem ali dois homens na marcação. Vai lá, Nsang fica com a bola. Brian Nsang dá para trás, é para o Alexandre Costa. Ainda mais para trás para Guardião, Guilherme Monteiro. Guilherme fora da grande área, ali dentro da sua meia-lua, dá curto para o seu companheiro, que devolve a bola para o guarda-redes. Alexandre Costa recebe aqui na esquerda, mete em João Peralta. João Peralta luta com o Castelhano, leva a melhor João Peralta, mete em Silvestre. Tiago Silvestre passa a linha de meio campo, tira Justino a bola. O esférico vai ali para uma zona, não aparecia Sérgio Correia, não consegue ficar com o esférico, vai sair a jogar a equipa do Ginásio. É o Alexandre Costa que leva a bola, pontapé lá para a direita. É o jogador, parece-me que é Diogo Santos, dá a bola para trás, sai o passo para o meio para Rafael Santos, ganha de cabeça o Ricardo Espírito Santo, mete no meio em André Silva, joga para Castelhano. Ui, ai, ai, ai, ai, mais um pé alto ali do homem do Ginásio. Vai haver cartolina amarela. Está a passar a sinal para o árbitro auxiliar. O árbitro auxiliar estava muito longe. Quem assinala esta falta é ali o árbitro principal, e o João Peralta fica a reclamar, mas é mais uma entrada perigosa ali de Piton, a atingir desta vez Ricardo Castelhano. E vê a cartolina amarela o jogador do Ginásio. E esta equipa do Ginásio tem que ter cuidado, porque o árbitro do encontro já mostrou que não veio para brincadeiras e não está a dar a bébias. É pontapé livre para a equipa da Benedita. O jogo está interrompido. Estamos com 4 minutos da segunda parte. E é o Ricardo Castelhano que está ali a ser assistido. Obviamente que o beneditense, estando na frente do marcador, vai também esticar o cronómetro o máximo possível. E Castelhano já está recuperado. E a bola vai ser batida por António Grilo. António Grilo, o central do Benaditense, vai lá dentro do grande círculo, deixa para Ruben Agostinho bater o livre. Livre já batido a bola em António Grilo, continua a chover aqui em Alcobaça e chove bem, atenção. A bola em António Grilo faz ali um compasso de espera, espera pelo pressing do adversário, dá a bola para a esquerda, é para Severino. A Severino ainda mais para a frente para Ricardo Espírito Santo, tenta combinar com o Severino, tira a defensiva do Ginásio. Olha, pode partir na contra-ofensiva, a bola vai para Tiago Silvestre, que joga agora ali no meio, vai abrir na direita, é para Rafael. Rafael Santos não passa por António Grilo, estes dois conhecem-se muito bem. Olha ali a bola para Castelhano mete a bola na direita para Quitério. Quitério recebe mais à direita, vai jogar na frente para André Silva. André Silva tenta ganhar a asa direita, chega primeiro Alexandre Costa e vai tentar ganhar a bola, consegue meter em Rafael Santos. O árbitro está ali da vantagem, apesar de Alexandre Costa ficar ali a pedir a bola, pontapé, a bola lá na frente é para o Nsang, chega primeiro Patrício, a bola saiu, é lançamento para a equipa do Ginásio de Alcobaça. Lançamento para ser efetuado aqui do lado esquerdo. Telmo Fonseca para fazer o lançamento. O arremesso aqui na esquerda. A bola para trás para Alexandre Costa. Alexandre vai recuando. E agora sim, coloca no meio em Silvestre. Tiago Silvestre consegue fazer uma boa recepção. Puxa ali para o seu lado esquerdo. Tenta passar pelo segundo. É o remate e Gabriel, atenção, por pouco não fazia ali um frango guarda-redes da Benedita a defender à segunda. O remate.

0: baliza da Benedita. Olha o esférico ali em António Grilo. António Grilo recebe o central do Beditense. Faz além com o passo, espera e mete na esquerda. É para o David Severino. David Severino puxa no meio. Mete aí Ricardo Espírito Santo. Ricardo Espírito Santo perde a bola. A bola vai ali para uma zona onde está André Silva. Dá para trás, é para Patrício. Patrício deixa para Gabriel. O guarda-redes Canarinho a dar para a direita. É para o Bruno Quitério. Bruno Quitério pausa ali o jogo. A equipa da Benedita está na frente do marcador, mas é apenas um golo de diferença. E derby é derby, normalmente nos derbys muitas coisas podem acontecer. Olha, a bola vai lá para o lado esquerdo, é para o Castelhano. Castelhano mete para Severino, deixa para o Ricardo Espírito Santo, tenta devolver a Severino, tira a defensiva do Ginásio. E depois é Monteiro que pontapé a bola lá para o meio campo. Ela vai, bate nas costas de Ruben Agostinho. Atenção, o Ginásio mete a bola na frente em Nzanga. Nzanga é ali empurrado nas costas e há livre para a equipa do Ginásio de Alcobaça. Livre já batido à maneira curta, a bola vai ali para a direita. Atenção, a equipa da casa que vai atacar, vai fazer o quê? É o Simão, já, atenção, sai o cruzamento, defende Gabriel. Foi Diogo Santos ali na direita a conseguir o cruzamento rasteiro, mas a bola a sair à figura de Gabriel, atento ali ao primeiro posto a receber a bola. Pontapé esférico lá para o grande círculo, ali falta de Sérgio, o árbitro manda seguir, diz que não há nada. Pareceu-me que Sérgio pôs o braço por cima do Alexandre Costa. Consegue ainda Sérgio Correia ficar com a bola. Passa em cruzamento. O cruzamento rasteiro. Tira a defensiva do Ginásio de Alcobaça. Foi o João Peralta mandar a bola para fora. É pontapé de canto para a equipa da Benedita. Pontapé de canto para ser batido do lado direito. É o Quitério que se prepara para pontapear a bola. Já está lá no quarto círculo. Vai lá Seferino junto de Quitério. Livre já batido à maneira curta, a bola para Seferino. Seferino devolve a Quitério. Pode fazer o remate ao cruzamento. Por pouco, Patrício não chegava àquela bola. E Guilherme pontapeia o esférico lá na frente. Corta Justino de cabeça. A bola vai para uma zona onde está Ricardo Castelhano. Castelhano mete para Ricardo Espírito Santo. Boa recepção ali do avançado do Beneditense. O Ricardo Espírito Santo à meia volta mete ali para a desmarcação de Castelhano. Chega primeiro o defensor do Ginásio, que é Afonso Constantino, e à falta Castelhano a empurrar ali o jogador azul de Alcobaça. É pontapé livre para a equipa da casa.
1: Na primeira divisão distrital Zona Norte, alteração no marcador: Bajoca 2, Lusitanos São de Coce 0.
0: A Benedita FM aqui no derby concelhio entre Ginásio e ABCD. Olha, o Ginásio vai construir, mete no meio em Tiago Silvestre, dá para as costas de Telmo Fonseca, já ia mais avançado. O passe foi ali mal feito pelo jogador do Ginásio. A bola vai direta para fora, lançamento para a equipa da Benedita. O arremesso já é efetuado, a bola em Castelhano. Castelhano para Justino, Justino mete em Ruben Agostinho. Vai lá o Rafael Santos, fica com bola, mete no chão, dá para a esquerda, é para Silvestre. Tiago Silvestre deixa para o Fonseca, Tom Fonseca. Depois há falta ali de Ruben Agostinho sobre o Rafael Santos. É pontapé livre para a equipa do Ginásio de Alcobaça. Pontapé livre para a equipa da casa, à saída do meio-campo azul e branco. Vai bater o livre Tom Fonseca. Tanto com Fonseca a bater o livre, que devolve o Justino de cabeça. A bola vai para o meio campo, para Telmo Fonseca, mais uma vez mete em Tiago Silvestre, atira Justino, depois vai lá o Quitério à falta de Rafael Soares. Rafael Santos sobre Bruno Quitério. E é pontapé livre para a equipa da Benedita. E a chuva não dá tréguas aqui no Municipal de Alcobaça, desde que começou, aliás, desde que terminou a primeira parte, ainda não parou de chover. Pontapé livre já batido, a bola vai lá para trás, é para Gabriel. Estamos com 11 minutos da segunda parte e o placar assinala Ginásio 0, ABCD 1.
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3: Golo! Golo! Golo! Golo! Ginásio de Alcobaça. Está feito o empate aqui no Municipal. Nsanga a fazer o golo da igualdade aos 12 minutos da segunda parte. Uma jogada de ataque do lado esquerdo. A bola a sobrar ali para o centro da grande área do Beneditense. Estava lá Brian Nsang a puxar para o seu lado esquerdo e a rematar para o fundo da baliza, sem hipóteses para Gabriel. Está feito o golo da igualdade aqui no Municipal de Alcobaça. E atenção que o Ginásio chega ao empate com menos um homem em campo e este golo pode trazer outra motivação para a equipa da casa, que regressa assim ao jogo neste derby do Conselho. Tira a defensiva do Ginásio. Era o Benedita, tentava responder. Atenção, olha o Ginásio, ganha ali no meio. A bola vai para o António Grilo. Consegue mandar a bola contra Rafael Santos. E é lançamento para a equipa do Beneditense. Lançamento para ser efetuado do lado esquerdo. Justino manda a bola para trás, é para o António Grilo. António Grilo mete em Justino. Benedita vai ter que voltar à partida. Mete a bola lá no lado esquerdo, é para Ricardo Espírito Santo. Ricardo Espírito Santo com bola, já passou para o lado esquerdo. Atenção, olha o Benedita no ataque, sai o cruzamento. Segura Guilherme Monteiro. Boa arrancada agora ali de Ricardo Espírito Santo do lado esquerdo. A equipa do Ginásio que tem a bola lá atrás na zona defensiva faz um passo longo ali para a esquerda. Ganha Justino na antecipação. Depois vai lá no sangue. O árbitro apita falta de Ruben Agostinho sobre Brian Nsang. É pontapé livre para a equipa da casa. Livre para ser batido já no meio campo do Beneditense. O Beneditense vai ter que reagir para o jogo, apesar do jogo estar empatado. Este empate pode trazer uma motivação extra à equipa da casa, que está reduzida a 10 unidades. Olha a bola aí, Tamo Fonseca, está ali mais para a esquerda para Silvestre. Silvestre com bola, joga no meio em Peralta. Peralta para o Afonso Constantino. A Constantino joga lá no meio, a equipa do Ginásio tenta construir pelo miolo. Vai o número 8, Diogo Santos, meter aqui mais para a esquerda. Recupera Bruno Quitério e depois manda a bola para fora o 21 do Ginásio de Alcobaça. É lançamento para a equipa do Beneditense. Lançamento na direita é para Justino. Justino mete a bola lá no meio em Castelhano. A Castelhano sofre ali um empurrão nas costas. Foi Diogo Santos a empurrar o jogador da Benedita. O duelo entre oitos. A bola está em Pedro Patrício. Pedro Patrício mete para António Grilo. António Grilo vira o jogo aqui para a direita, é para o André Justino. Justino tem ali Nsang pela frente, deixa para Patrício. Pedro Patrício faz o passo cruzado lá para o lado esquerdo, é para o Ricardo Espírito Santo. Ricardo Espírito Santo mete bem para Seferino, mas a bola vai direitinha para fora, ainda bateu em Rafael Santos. É lançamento para a equipa canarinha da Benedita. Lançamento na esquerda, já efetuado a bola em Castelhano. Castelhano manda o jogo lá para trás. É para o António Grilo. António Grilo com espaço agora para progredir. Regressa à chuva aqui no Municipal de Alcobaça. A bola vai para a direita, é para Justino. Justino tem sangue na marcação. Justino ainda com bola. O 15 da Benedita puxa no meio, deixa para Pedro Patrício. O capitão da Benedita pisa a bola, procura alguém a quem meter e faz o compasso de espera. Mete para o António Grilo. O ginásio de Alcobaça está tudo no seu meio campo, à espera ali de uma falha da equipa adversária para partir em contra-ataque rápido. A bola vai para a esquerda, é para David Severino. Mete Ricardo Espírito Santo. Espírito Santo devolve a Severino. É mal feito. O passe vai direitinho para fora. É lançamento para a equipa do ginásio de Alcobaça. 17 minutos do segundo tempo, 1-1 no placar, e nós já tínhamos dito que derby é derby e ainda havia muita coisa para acontecer, e é por isso que os derbys apaixonam os adeptos do futebol. O lançamento já efetuado, a bola vai ali para trás, para a zona defensiva, é para Pedro Patrício. Pedro Patrício manda a sua equipa descair mais para a direita, e é para lá que vai a bola, é para Justino. Justino avança os metros no terreno de jogo, dá mais para a direita para Quitério. Quitério combina com André Silva, mete em Justino. Justino tem dois homens, deixa para Castelhano. Castelhano para Ruben Agostinho, faz o passe para as costas de Severino. Vai lá, Ricardo Espírito Santo consegue evitar que a bola saia. O esférico vai para António Grilo. António Grilo já está no meio campo do ginásio, mete no meio em Castelhano, não consegue recuperar a equipa da Bedita. Depois há falta de Castelhano sobre o Diogo Santos, e é pontapé livre para a equipa do ginásio de Alcobaça.
4: Elvis e Figueiró dos Vinhos, igualdade no marcador. Figueiró dos Vinhos 1, Sporting Clube Pombal 1.
3: Pontapé livre para a equipa do ginásio de Alcobaça. Livre já batido, a bola vai lá para a direita para Rafael Santos. Rafael Santos, ex-jogador do Beneditense, que esta temporada está a representar as cores do ginásio. Lançamento lá na direita para a equipa da casa. O arremesso para o Rafael Santos. O lançamento vai então ser efetuado do lado direito. A bola metida em Tiago Silvestre. Devolve a Rafael Santos. Sai cruzamento. Tira a defensiva da Benedita. A bola vai ali para Bruno Quitério. Quitério mete para Justino. Justino tenta jogar na frente. A bola vem aqui para junto da lateral. Vai lá Sérgio Correia. Leva a melhor Alexandre Costa. Alexandre Costa corta o Justino. A bola vem para André Silva. André Silva tenta colocar lá na frente. Alexandre Costa recebe mais uma vez a bola. Vai pontapear lá na frente. Ganha de cabeça a Patrícia. É para Nessang, atenção, Nessang deixa de seguir para o lado esquerdo, sai o remate, tira a defensiva da Benedita. Foi Patrício a desviar ali, a cortar de cabeça, a interceptar o remate do jogador do ginásio. E fica ali a pedir a assistência médica o capitão da Benedita, mas já está tudo bem com Pedro Patrício. É pontapé de canto para a equipa da casa. Pontapé de canto para ser batido lá do lado esquerdo, é para Tiago Silvestre, número 10 e capitão, depois da saída de João Figueiredo. Vai bater o pontapé de canto lá para a confusão. O segundo posto, desvio ao lado. Foi Afonso Constantino a subir ao primeiro andar, a cabecear ao lado da baliza de Gabriel. Pontapé de baliza para a equipa da Benedita. Estamos com 20 minutos da segunda parte. 1-1 no placar. O jogo está empatado. A bola está lá atrás em António Grilo. António Grilo faz ali um compasso de espera. Procura alguém em quem meter a bola. Está à espera que o ginásio pressione, mas a equipa do ginásio não pressiona já. Está reduzida a 10 unidades. Vai esperar que o Beditense falhe. A bola vai para André. Nada para António Grilo. António Grilo joga no meio em Ruben Agostinho. Ruben Agostinho vai descer aqui mais para a direita. É Justino que recebe a bola mais à direita. Mete em Quitério. A Quitério está ali em boa posição. Atenção, olha o Beditense. O remate. A bola bate em. E está levantada, ah, fora de jogo. Fora de jogo, assinalado a Sérgio Correia. Está levantada a banderola numa altura que o guarda-redes Guilherme Monteiro se senta no relvado. Vai pedir a assistência médica.
4: Aproveitamos para dar conta da atualização de resultado na primeira divisão distrital Zona Sul. Bidoeirense 2, Nazarenos B 0.
3: É aquela pausa técnica que agora muitos clubes fazem, que é o guarda-redes, o treinador pede ao guarda-redes, mas isto já está a começar a ser geral em praticamente todas as equipas da distrital que temos acompanhado. O treinador manda o guarda-redes sentar-se e aproveita. O guarda-redes recebe assistência médica e a equipa recolhe, vem tudo ao banco de suplentes receber nova indicação. O mesmo acontece do lado do Betense, obviamente. Os treinadores aproveitam estas paragens que, curiosamente, andam por volta dos 22, 26 minutos da primeira ou da segunda parte em que acontece este tipo de situação. São coisas novas que aparecem no futebol. Depois as organizações dos campeonatos é que têm que rever se quiserem alguma destas situações. Olha, a bola está ali em Ruben Agostinho. Ruben Agostinho dá para trás, é para Pedro Patrício. Patrício mais para trás para Gabriel. Dois homens do ginásio de Alcobaça prontos para entrar, lá está. O Lucas Grelo vai mexer na sua equipa e, para reposicionar a sua equipa, fez ali uma pausa técnica, digamos assim. Olha a bola lá para o lado esquerdo, é para o David Severino. Severino mete na frente em Ricardo Espírito Santo. Ricardo Espírito Santo não consegue ficar com bola, vai lá o Afonso Constantino mandar a bola para fora. E agora sim, substituição na equipa da casa, entram com o 23 Bernardo Gomes e com o 18 Arlindo Dias. Sai com o 21 João Peralta. E vamos tentar perceber quem é o outro jogador que sai. É o 17 Simão Santos, que sai na equipa do ginásio de Alcobaça. Dupla substituição, primeira mexida na equipa da casa. O treinador Lucas Grilo a mexer no seu conjunto.
4: Em Figueirão dos Vinhos, alteração no marcador. Figueirão dos Vinhos 1, Sporting Clube Pombal 2.
3: E esse é um jogo que interessa às contas do ABCD. Lançamento para a equipa do Benitense já efetuado. A bola ali em Castelhano faz falta ofensiva sobre Rafael Santos e é pontapé livre para a equipa do ginásio de Alcobaça. A substituição arranca ali, um aplauso dos adeptos do ginásio para os jogadores substituídos. Pontapé livre já batido lá atrás na zona defensiva. A bola vai lá para a direita. Era para o recém-entrado Bernardo Gomes. Mas a bola foi direitinha para fora. Lançamento para a equipa da Benedita. Lá na esquerda é para Severino. Lançamento já efetuado, a bola metida em Ricardo Espírito Santo. Tenta combinar com o Castelhano, leva a melhor equipa do ginásio ali no meio campo. A meter em sangue, não consegue ficar com a bola. Vai lá Patrício, tira de qualquer maneira, sem cerimónias, o 66 da Benedita a mandar para fora. E fica ali a pedir mais concentração aos seus companheiros. Afinal de contas, o ABCD está a chegar com mais um homem em campo e não está a conseguir tirar partido disso mesmo. Lançamento para a equipa do ginásio de Alcobaça, lá na direita é Rafael Santos. Vai fazer o lançamento, mete em Tiago Silvestre, devolve Rafael Santos. E este para Tiago Silvestre. Tiago Silvestre joga no meio em Diogo Santos. Diogo Santos para Arlindo. Arlindo mete mais para a esquerda, é para o Telmo. O Telmo Fonseca joga no meio, atenção, pode ser perigoso, sai o remate por cima da baliza de Gabriel. Telmo Fonseca com o pé esquerdo mandar a bola por cima e é pontapé de baliza para a equipa da Benedita. Pontapé de baliza para ser batido pelo guardião da Benedita quando estamos com 25 minutos e meio da segunda parte e o placar assinala ginásio 1, ABCD também 1.
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4: Ginásio de Alcobaça 1, Beneditense 1, emoções ao rubro no Estádio Municipal de Alcobaça. Quem levará a melhor? É isso mesmo que vai saber aqui em direto e em exclusivo na Benedita FM. O relato é de Elvis Raimundo.
3: É isso mesmo, e apesar do ginásio de Alcobaça estar a chegar com menos um homem, a vitória pode cair para qualquer um dos lados. Havia há pouco a dupla, a equipa técnica do ginásio com Lucas Grilo a mandar subir a sua equipa, portanto é sem medos que a equipa do ginásio está nesta altura do jogo, e vai o Beneditense tentar aguentar a pressão ou vai fazer alguma coisa? Vamos esperar que a equipa técnica do Beneditense faça, olha, atenção, o ginásio na grande área do Beneditense, mas a equipa do Beneditense agora a resolver. Gabriela aponta a bola lá na frente, era para Sérgio Correia, ela sobra para Castelhano. Ricardo Castelhano ali no grande círculo vai segurar a bola, o 8 da Benedita procura alguém que meter até o pressing de Nsang, mete lá para o lado esquerdo, é para Ricardo Espírito Santo, segura na coxa, mete no chão, o Beneditense vai construir, sobe lá para a frente, sai o remate do meio da rua de Guilherme Monteiro. Atenção que o remate ia traiçoeiro, o remate de Ricardo Espírito Santo. A bola, quando bate na relva, ganhou ainda mais velocidade e uma trajetória ali inconstante. Guilherme Monteiro não arriscou a tocar na bola, fiou-se no golpe visto e deixou sair pela linha final. Pontapé de baliza para a equipa ginasista.
4: Sport Lisboa e Marinha 1, Vieirense 2.
3: É o derby do Conselho de Alcobaça aqui na antena da Benedita FM. Para já tudo empatado. A bola está ali no meio, é em Rafael Santos, ganha de cabeça, vai para uma zona onde está Ruben Agostinho. Ruben Agostinho mete no chão, perde, falha o passe, recupera a equipa da casa. Bem na antecipação, António Grilo, lá vai ele, o centralão do Beneditense, dá para a esquerda para Ricardo Espírito Santo, tira a bola. Afonso Constantino, agora defesa central, a ocupar a posição de João Figueiredo, a mandar a bola para fora. Lançamento para a equipa da Petita Chefe, toda a bola em Seferino. Seferino não passa por um, não passa pelo segundo, que é o Diogo Santos. Diogo Santos pontapé a bola lá na frente, atenção, pode ser perigoso, vai abrir ali o turbo, o jogador do ginásio, mas Patrício a chegar primeiro e dá para António Grilo. António Grilo mete em Justino, Justino com André Silva, não faz o passo em condições, recupera a equipa da casa. Olha, atenção, é Tiago Silvestre ali no meio, dá na esquerda para Arlindo, Arlindo na frente para Nsang. Nsang vai fazer o cruzamento ao segundo posto, atenção, cabeceamento, segura, Gabriela.
4: E em Alqueidão da Serra, Alqueidão da Serra 0, Nazarenos 1.
3: Foi Bernardo Gomes a cabecear ali à figura de Gabriel. Olha o Beneditense na resposta, a bola vai lá para o lado esquerdo, é para Ricardo Espírito Santo, o jogo está a ficar partido. Olha a bola em Rés, é o Rés, lá do lado esquerdo. Bola dá para trás, é para o Castelhano. O Castelhano vai fazer o quê? Faz a compasso, espera, pode cruzar. Sai cruzamento, a bola atravessa toda a grande área, sai lá pela linha de baliza. É pontapé de rede para a equipa da casa. Substituição na equipa canarinha. Vai entrar Martino no Beneditense e vai sair, já vamos ver quem é o jogador que sai. É o 19... Sérgio Correia, é uma troca por troca, refresca o ataque, a equipa da Benedita, sai um avançado, entra outro avançado, vai refrescar ali a linha da frente, a treinadora Catarina Lopes, 1-1 no placar, a chuva não dá tréguas aqui em Alcobaça. Aqui na bancada principal, onde estão os adeptos do ginásio, estão protegidos agora pela pala do lado da bancada do Beneditense. Os adeptos da Benedita estão protegidos pelas lonas publicitárias, porque naquela zona não há placa. Olha o Patrício pontapé a bola lá para o meio campo, ela vai ali para André Silva. André Silva pontapé a bola lá para o lado esquerdo, numa zona onde está Ricardo Espírito Santo, tenta abrir mais na esquerda para Severino. Severino vai passar, já passou, vai em velocidade do 70 da Benedita, vai fazer o quê? Puxa no meio, já passou por um, não passa ali por Afonso Constantino, limpa ali a zona, manda para fora de qualquer maneira, lançamento para a equipa da Benedita. Arremesso para ser efetuado do lado esquerdo, como ataca a equipa canarinha. O lançamento é para o David Severino. Lá do lado esquerdo, lança a bola para a área. Atenção, ganha de cabeça o Diogo Santos. Atenção, olha o contra-ataque do Ginásio de Alcobaça para Tiago Silvestre. Tiago Silvestre abre na direita, vai em velocidade o Bernardo. E lá vai ele em Bernardo, mas António Grilo mete o pé e manda a bola para fora. É lançamento para a equipa da casa. António Grilo evitar aquela arrancada pela direita do Ginásio de Alcobaça. Lançamento para Rafael Santos. O ex-beneditense mete a bola em Tiago Silvestre. Tiago Silvestre combina ali com o Bernardo, mas depois o passe é feito com muita força. A bola vai para fora. É pontapé de baliza para a equipa da Benedita. Vai entrar com o número 5, João Coutinho. Pontapé de baliza ainda antes da substituição. A bola em António Grilo. António Grilo avança os metros com a bola no pé. Dá para Patrício. Pedro Patrício tem o pressing de sangue. Tem que devolver a bola a António Grilo. António Grilo, central do Benitense. Dá agora para trás para Gabriel. O Benitense sem grandes ideias para desmontar o compacto defensivo do Ginásio de Alcobaça. O passo longo lá na frente. Ganha de cabeça o Alexandre Costa. A bola cai aqui junto a Justino. Depois a bola vem para o Arlindo. Arlindo para o Tiago Silvestre. A bola ainda bate. Tem Ruben Agostinho, sobra lá mais para a direita para o Bernardo. Bernardo vai fazer o quê? Puxa no meio. O 23 do Ginásio, pontapé a bola lá para o lado esquerdo. É com muita força. Era para Brian Nsang, mas o passe é com muita força e a bola sai pela lateral. Lançamento para a equipa da Benedita. Estamos com 33 minutos e meio da segunda parte. E o placar assinala Ginásio de Alcobaça 1, Beneditense 1, também 1.
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4: Na guia, alteração no marcador, Guiense 2, Porto Mosense 1. Estamos a acompanhar o Ginásio de Alcobaça 1, Beneditense 1. Minutos finais deste derby, Conselheiro, emoção continua ao rubro, tudo em aberto nesta reta final deste grande jogo. Continuo ligado com a Benedita FM para acompanhar todas as decisões deste encontro. Vamos ao relato.
3: E entramos nos últimos 10 minutos, pontapé de canto para a equipa do Ginásio, resolve a defensiva canarinha. Há aqui muita gente junto à lateral, agora falta de critério sobre o jogador do Ginásio de Alcobaça. O jogador do Ginásio acabou por se desequilibrar e bater com a bacia no relvado. Há substituição na equipa do Ginásio de Alcobaça, entra com o número 5, João Coutinho, e com o número 20, Ruben Santos. Sai Telmo Fonseca e Tiago Silvestre na equipa do ginásio de Alcobaça, dupla substituição. E na equipa da Benedita vai entrar Ivan. E com o 77, o autor do golo da Benedita, Ricardo Espírito Santo. Substituição dos dois lados dos bancos, tanto Lucas Grilo como Catarina Lopes a mexer nas suas equipas. Vamos ver se estas alterações trazem algo de novo ao encontro. A bola ali em Justino. Justino vai lá para o lado esquerdo, ataca a equipa da Benedita. É Quitério, faz o cruzamento, tira a defensiva do ginásio. E depois a bola sobra para o Seferino. Seferino mete em Justino. Justino para Quitério. Detém-se com bola 1-1 no placar. Já estamos nos últimos 10 minutos até o minuto 90. Sai o cruzamento, olha o detém-se. Atenção, é perigoso. A bola sobra para o Ivan. Tenta o cabeceamento e atenção, cabeça. É penalti, o árbitro dá penalti e é cabeça com cabeça. Entretanto, o jogador do ginásio já está de pé ao perceber que foi assinalada a grande penalidade. Já está tudo bem com o número 5, João Coutinho. Ivan fica ainda ali caído, ele que levou a cabeçada na nuca. Muitos protestos da equipa do ginásio ali para o árbitro auxiliar. É penalti para o Benedita. A partida está interrompida. Muitos protestos da equipa da casa nesta decisão. Eu parece-me a mim que o árbitro tem esta decisão porque o jogador da Benedita estava de costas para a baliza. E o jogador do ginásio está de frente para a bola. E quando salta, o jogador do ginásio está a ver o jogador da Benedita e o da Benedita de costas não está a ver o jogador do ginásio. Parece-me que será talvez esse o ponto crucial da decisão do árbitro do encontro a atribuir grande penalidade para a equipa da Benedita. No entanto, ele está lá muito mais próximo do que nós aqui na bancada de imprensa. E é pontapé de grande penalidade para a equipa do Beneditense. E é Ivan que vai acabar de ser assistido fora das quatro linhas. Penalti para o ABCD. É Bruno Quitério que se prepara para bater a grande penalidade. Guarda-redes Guilherme Monteiro estava ali junto a Bruno Quitério, muito próximo, a tentar destabilizar, obviamente. E nestas situações há também um jogo psicológico que os jogadores mais experientes tentam utilizar. E o Benedita pode passar novamente para a frente do marcador. Bruno Quitério. Algum vento agora também a impedir que a bola fique ali na marca de grande penalidade. Continua a chover bem. Agora sim, a bola já... Mas o árbitro quer a bola em cima da marca de grande penalidade. E é assim que deve ser, é em cima da marca de grande penalidade. Agora sim, o árbitro vai autorizar. Quitério vai bater. O remate defende! Guilherme Monteiro a defender... E o público festeja como se um golo se tratasse a defender a grande penalidade de Guilherme Monteiro. E a bancada aqui do lado do ginásio a celebrar esta defesa. 1-1 no placar e atenção que o Beneditense perde aqui uma oportunidade para passar para a frente do marcador. Penalti defendido por Guilherme Monteiro. E vamos ver se isto não vai trazer novo ânimo à equipa do ginásio. Há falta agora para a equipa da casa. Faltam 4 minutos para o minuto 90. O jogo vai ferver até a final aqui no derby de Alcobaça.
4: E em Alqueidão da Serra, o Nazarenos amplia a vantagem. Alqueidão da Serra 2, aliás 0. Alqueidão da Serra 0, Nazarenos 2. E também alteração no marcador. Sport Lisboa e Marinha 1, Vieirense 3.
3: O guarda-redes Guilherme Monteiro a defender uma grande penalidade, e atenção que os guarda-redes também ganham jogos às vezes. Olha o pontapé livre já batido, a bola lá para a grande área, o cabeceamento, defende Gabriel. Oportunidade para a equipa do Ginásio fazer o segundo, ali o cabeceamento ao primeiro poste. Lançamento para a equipa do Ginásio já efetuado. A bola lá para a entrada da área. Chega, primeiro critério. A bola sobra para Rafael Santos. Manda a bola contra Ruben Agostinho. Vai para o grande círculo. Atenção, a bola fica na equipa da Benedita. Vai lá para o lado esquerdo. É para Bruno Quitério. Bruno Quitério avança pelo corredor de esquerdo. Tem espaço. Pode fazer o cruzamento. Tira ali o adversário da frente. Quitério vai fazer o quê? Vai perder a bola? Não, deixa para Seferino. Seferino agora sim arranca. Vai até junto à linha. Sai cruzamento. Abre a posta. Desvio ao lado. Ricardo Castelhano a aparecer ao primeiro poste, a desviar a bola para ali a linha final. Tenta o remate, mas a sair ao lado da baliza de Guilherme Monteiro.
4: Primeira Divisão Distrital, Zona Sul, Grape 3, Santo Amaro 0.
3: Vai haver mais uma substituição na equipa do Ginásio de Alcobaça. Está pronto para entrar Jorginho. Pontapé de baliza para Guilherme Monteiro. Pontapé de baliza já batido, a bola vai para o meio campo da Benedita. Salta ali àquela bola. Olha, atenção. Ei, agora foi um mergulho para a piscina. Agora é Patrício que tira ali a bola. Vai aqui para a direita, é para Ivan. Ivan joga com Martino. Vai lá o Alexandre Costa, manda a bola para fora. Há pouco o 23 do Ginásio, Bernardo Gomes, poderia ter visto o amarelo por simulação. O árbitro deixou seguir, olha a bola ali no meio. É para Ruben Agostinho, Ruben Agostinho para Castelhano. Castelhano tenta abrir aqui na direita. É para Ivan. Mas a bola já saiu, é lançamento para a equipa da casa. 44 minutos da segunda parte, vai haver substituição na equipa do Ginásio. Sai com o número 7 Brian Nessang, entra com o 14 Jorginho. A equipa do Ginásio mexe. Bom, o Ginásio a celebrar muito aqui o empate. A bola, o jogo, a verdade é que o jogo ainda não terminou. Atenção, a bola vai lá para o lado esquerdo. A bola para Martino. Martino em velocidade pela asa esquerda. Manda para fora o Afonso Constantino. É lançamento para a equipa do Ginásio, porque ainda bateu o Martino.
4: Na guia, Guiense 2, Porto Mosense 3.
3: Lançamento para o Ginásio de Alcobaça lá na direita. Numa altura que vai ser mostrada a placa com o tempo de compensação. O jogo é interrompido para que seja mostrado o tempo extra. 5 minutos.
8: Extra. 5 minutos.
3: 5 minutos de compensação aqui no Municipal de Alcobaça. 1-1 no placar. 5 minutos. Para a vitória cair para algum dos lados. No Ginásio, reduzido a 10 unidades e com Guilherme Monteiro já defender uma grande penalidade. Detém-se, só pode queixar de si próprio. Olha a bola lá do lado esquerdo, lançamento para Quitério. Bruno Quitério deixa para David Zeferino para fazer o lançamento. Mete a bola em Castelhano, Castelhano recebe na peitaça, mete no chão. Mas não conseguiu segurar dentro das quatro linhas e é lançamento para a equipa da casa. Lançamento já efetuado, a bola metida ali ainda numa zona onde estava David Zeferino. Vai na insistência Diogo Santos, perde a bola, recupera a equipa da Benedita. Zeferino não consegue passar, olha o Ginásio, coloca a bola lá na frente, não estava lá ninguém. É lançamento para a equipa da Benedita. Arremesso lá do lado esquerdo. É António Grilo para fazer o lançamento. Não é nada, é o Castelhano. Ricardo Castelhano vai lançar a bola na frente. Devolve Rafael Santos de cabeça. Vai lá o André Silva, faz um balão direitinho para fora. Este pontapé agora do número 5 da Benedita. 1 a 1 no placar, estamos a caminhar para o final. Emoções até final. Ponha o comprimido debaixo da língua. 1 a 1 no placar. Olha a bola na área do Beneditense. Tira. Patrício é canto. É pontapé de canto para o ginásio. Pontapé de canto para ser batido na direita. Isto ainda não acabou. 1 a 1 no placar. Pontapé de canto vai ser batido lá do lado direito. Benedita deixa a mesma três homens na linha de meio campo. Arrisca a equipa da Benedita. Pontapé de canto já batido. Atenção, olha ali para o segundo posto. Não consegue desviar o Afonso Constantino. Pois a bola vem aqui para a lateral. Afonso já passou. Faz o cruzamento ao primeiro posto. Tira a defensiva da Benedita. Olha a insistência ali. Dois homens na bola. Tira bem Castelhano. Olha o contra-ataque. Vai Martinho, o Benedita. Liga a turbo aqui do lado direito. Faz o passe lá para o Quitério. Quitério. Está na área o Quitério. Olha o Benedita. O remate. Defende, Guilherme. Vai sair cartão amarelo para Martino ali a impedir que o guarda-redes da equipa de Alcobaça repusesse a bola em jogo rapidamente. E Martino vem a cartolina amarela. É livre para a equipa da casa. Estamos com 48 minutos no meu cronómetro. Faltam 2 para o final. 1 a 1 no placar. A bola vai lá para o meio campo da Benedita. Devolve André Silva de cabeça. Vai devolver da mesma moeda o Arlindo. Fica ali no grande círculo em Castelhano. Perde a bola. Despacha de qualquer maneira. Lá para a frente o jogador do ginásio. Vai para uma zona onde está Patrício. Patrício tira rapidamente a bola dali. Devolve o jogador do ginásio de cabeça. Ela vem aqui para Justino. Justino só foi ali um toque. Foi Jorginho a fazer falta. É livre para a equipa da Benedita. Livre para ser batido por Pedro Patrício. Patrício faz ali um compasso de espera. Agora sim vai pontapear a bola lá para a esquerda. Atrapalharam-se os dois jogadores do Beneditense. Lançamento para a equipa do ginásio lá na direita é para Rafael Santos. Rafael Santos vai meter na frente, aparece o António Grilo e também Seferino tira ali a bola, manda para fora, mais um arremesso. No meu cronómetro falta um minuto para os 95 aqui no Municipal de Alcobaça, no derby concelhio, que está empatado 1 a 1. E lançamento para a equipa do ginásio, já efetuado a bola em Rafael Santos, mete lá na entrada da área, atenção, pode ser perigoso. O António Grilo tira, depois é Justino que completa o lance, vai aqui para a entrada da área, atenção, pode ser perigoso, tira o Justino, aponta para a bola lá para onde? É para o meio, atenção, olha com o ginásio, pode ser perigoso, tira Pedro Patrício, a bola vai para o grande círculo, ganha de cabeça Rafael Santos e depois vai sobrar para o Ruben Agostinho. Não, chega primeiro o homem do ginásio, vai lá Castelhano, tira a bola, faz falta, diz o árbitro, agora para sempre que foi na bola, mas o árbitro dá livre a favor do ginásio de Alcobaça, atenção, pode sair bola bombeada lá para a grande área. No meu cronómetro faltam 10 segundos para o minuto 95. Pode ser a última jogada do encontro. Está ali, junto à bola, o Arlindo. Vai correr para a bola, o número 18 do ginásio faz o cruzamento ao segundo posto. Tira Justino de cabeça e é canto. Ainda vai ser batido o pontapé de canto para o ginásio do Alcobaça. É o tudo por tudo. Guilherme pede ali a autorização para subir o guarda-redes do ginásio, mas o Lucas Grilo não deixa. Pontapé de canto para ser batido lá do lado esquerdo. Prepara-se então para bater o canto. A bola batida lá para o segundo posto. Este Gabriel falhou e entrou! Gol! É do ginásio! Gol do ginásio! ginásio de Alcobaça a terminar a partida. Depois do pontapé de canto batido, Gabriel saiu-se muito mal. Falhou ali o soco na bola e ela sobrou para o jogador do ginásio de Alcobaça, que cabeceou para o fundo da baliza. Está feito o segundo da equipa da casa. Não consegui perceber, terá sido o número 14, Jorginho, a fazer o segundo golo do ginásio de Alcobaça. O Benaditense consegue deixar-se perder depois de estar a vencer por uma bola a zero. A equipa da Benedita sofre o segundo golo aos 96 e termina a partida. Neste momento, os adeptos do ginásio celebram esta vitória como se tratasse de um título. E há um jogador do Benaditense que se ajoelha em lágrimas. Parece-me que é o António Grilo. Foi ali levantado, não, é o Quitério. Quitério em lágrimas por ter falhado aquela grande penalidade. Ele não falhou. O guarda-redes Guilherme Monteiro é que fez uma grande defesa e a defender a grande penalidade. A equipa do ginásio celebra esta vitória como se um título se tratasse. É derby e a equipa vence o derby reduzido a 10 unidades. Resultado final: Ginásio de Alcobaça 2, Benaditense 1. Já voltamos para o comentário final a este derby aqui em Alcobaça.
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4: Resultado final, Ginásio de Alcobaça 2, Beneditense 1, resultado do derby concelhio, que teve a oportunidade de ouvir em direto e em exclusivo aqui na Benedita FM. Última ligação em direto desta tarde até ao Estádio Municipal de Alcobaça para o comentário final da partida. Elvis?
3: Numa altura que a equipa da Benedita já recolheu aos balneários, a equipa de arbitragem também se para lá encaminha, a equipa do Ginásio está aqui na pista de Tarta a celebrar esta vitória no derby do concelho de Alcobaça. Os jogadores juntam-se agora aqui aos adeptos para celebrar estes 3 pontos da equipa de Alcobaça, que acabou por merecer, não há volta a dar. O Ditense tinha tudo para vencer o jogo aqui esta tarde, mas não conseguiu gerir a vantagem. A equipa da Benedita termina a primeira parte de forma perfeita, entre aspas, obviamente, o futebol, mas o futebol é isto, e por isso é que é um desporto que apaixona muita gente. Se no, numa altura estás por cima no jogo, estás a vencer, tudo está a correr bem, passado alguns minutos já está tudo mal, e foi o que se passou aqui hoje. A equipa da Benedita termina a primeira parte por cima, a vencer por uma bola a zero, com mais um jogador em campo, mas o Ginásio de Alcobaça foi buscar forças aos adeptos também, porque não diz ele, a equipa foi buscar força à Ica, porque é um derby, porque a equipa gosta de, pronto, a equipa do Ginásio a vencer aqui em casa, frente ao seu público, e conseguiu levar a sua avante. Acaba por ser uma vitória justa para a equipa da casa, que fez uma segunda parte exemplar, desde da defesa de Guilherme Monteiro, defender a grande penalidade, depois há a reviravolta com menos um homem em campo. Não há muito que reclamar, apenas a equipa da Benedita não conseguiu gerir, acusou um pouco a grande penalidade defendida, e Lucas Grilo mexeu bem na equipa, pôs a equipa a sair rápido em contra-ataque e fez a diferença na segunda parte. Acaba por os 3 pontos saírem merecidos e ficarem aqui no Ginásio de Alcobaça. O Benedita vai ter que mais uma vez agarrar na calculadora, porque os jogos e as jornadas estão a passar e os pontos não aparecem. Vamos agora olhar para a tabela classificativa. A equipa do Benedita mantém assim os seus 26 pontos, fica à espera agora com 7 vitórias, 5 empates, 13 derrotas, 29 golos marcados, 50 golos sofridos. É um registro defensivo complicado da equipa do Benedita, que mantém os seus 26 pontos na tabela classificativa e fica à espera dos resultados do Guiense, de Figueirão dos Vinhos e de Sporting Pombal, para ver como é que vai encarar a próxima jornada desta divisão de honra de Leiria. O Ginásio de Alcobaça, com esta vitória, soma a 12ª vitória, 5 empates, 8 derrotas, 42 golos marcados e 40 golos sofridos, com soma agora 41 pontos na tabela classificativa e fica à espera dos resultados de Sport Lisboa e Marinha, Vieirense e Marraços, para saber em que posição vai terminar nesta 25ª jornada. Portanto, ficam a faltar 5 jogos para o final, 15 pontos em 15 pontos em disputa. A equipa da Benedita vai ainda ter que jogar com alguns dos seus adversários diretos na tabela classificativa e terá que arrepiar caminho, porque as coisas começam a complicar. O Ditense para a semana joga com o Guiense, portanto um adversário direto no Fonte da Senhora. É uma final para a equipa da Benedita. Depois ainda tem que chegar com o Alvaiázar, com o Figueirão dos Vinhos. Depois as últimas duas jornadas são em Alcaidão e contra o Marrazes. Portanto, jogos que se poderiam ser mais fáceis, mas penso e parece-me a mim que se vão tornar muito difíceis, porque a pressão aumenta, mas 15 pontos ainda é muito ponto para que o Benedita possa manter-se nesta divisão de honra de Leiria, o escalão principal do futebol distrital de Leiria. Estamos assim a chegar ao final da nossa transmissão em direto do Municipal de Alcobaça. O derby sorriu para os homens da casa, 2-1 foi o resultado final. A equipa de reportagem da Benedita FM só lhe resta desejar um bom resto de fim de semana na nossa companhia. Boa tarde.
4: Obrigada, Elvis. Foi assim o relato integral em direto e em exclusivo da Benedita FM deste ginásio de Alcobaça Beneditense. Resultado final: ginásio de Alcobaça 2, Beneditense 1. Vamos já dar-lhe conta dos restantes resultados que compõem esta 25ª jornada da Divisão de Honra de Leiria.

Resultados finais apurados da Divisão de Honra de Leiria. Esse Ginásio de Alcobaça 2, Beneditense 1. Temos também como resultado final apurado Guiense 2, Porto Mosense 4, Sport Lisboa e Marinha 2, Viarense 3, Alcaidão da Serra 0, Nazarenos 2, União de Pombal 2, Marrazes 0 e Figueirão dos Vinhos 1, Sporting Clube Pombal 2. São assim os resultados finais desta 25ª jornada da Divisão de Honra de Leiria. Falta apurar o Alvaiazer Motor Club, que de momento ainda não temos disponível. Com isto vamos fechar esta tarde desportiva Benedita FM aqui na sua rádio, para dar lugar daqui a instantes às notícias na Benedita FM. Fique ligado com a sua rádio. Antes de terminarmos, dizer-lhe que a próxima jornada, a 26, acontece no próximo fim de semana, 17 de maio. A Benedita FM vai levar até seu relato integral, em direto e em exclusivo, do beneditense Guiense. Partida para acompanhar na Benedita FM, 17 de maio, depois das 16 horas. Resta-nos fazer as despedidas. Bom resto de domingo, uma boa semana com a Benedita FM. Já a seguir, as notícias. Bom domingo.

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1: A Comunidade Intermunicipal do Oeste fechou 2025 com um resultado líquido positivo de 3,9 milhões de euros e um saldo de gerência de 16 milhões, segundo as contas aprovadas. A receita totalizou 22,9 milhões de euros e a despesa 18,1 milhões, com crescimento face a 2024 devido sobretudo a transferências de projetos financiados. A execução do Pacto para o Desenvolvimento e Coesão Territorial atingiu 100%, apoiando 73 projetos públicos e 103 empresas. A Câmara Municipal de Leiria aprovou um investimento de 3,8 milhões de euros para reparar coberturas do Estádio Municipal e de vários pavilhões desportivos do concelho. Do total, 2,7 milhões destinam-se ao estádio, com obras previstas para 180 dias e 1,1 milhões à reabilitação de 7 pavilhões a executar em 167 dias. Segundo o vereador Carlos Palheira, a intervenção no estádio começa pelo telhado, podendo o investimento total atingir os 4 milhões de euros. A proposta foi aprovada na última reunião do Executivo com abstenções do PSD e do Chega, que levantaram dúvidas

0: A de Paredes da Vitória assegura a 16ª distinção. Estes galardões reforçam o reconhecimento da qualidade ambiental e das condições balneares destas duas praias do Conselho de Alcobaça. As eleições para os órgãos sociais da Confraria do Frango na Púcara tiveram lugar a 2 de maio na Junta de Freguesia de Évora de Alcobaça. Concorreu apenas uma lista liderada por Luís Guerra Rosa, que foi eleita por unanimidade. Após a tomada de posse, seguiu-se um almoço de confraternização e a primeira reunião da nova direção. Para o triênio 2026-2029, Luís Guerra Rosa mantém-se como grão-mestre da direção, que integra ainda Antónia Fonseca, Luís Rodrigues, Lucas Ferreira, César Borges, Dora Franco e José Cardoso, entre outros membros dos restantes órgãos sociais. No âmbito das comemorações dos 80 anos do Centro Social Paroquial da Bendita, a instituição vai promover no próximo dia 16 de maio um passeio a Aveiro destinado aos seus colaboradores. A iniciativa tem como principal objetivo reforçar os laços entre colaboradores e direção, promovendo momentos de convívio e partilha. Isso mesmo disseram à Bendita FM a irmã Sandra Fernandes e o padre Paulo Antunes, da direção da instituição.
1: Tem a ver com a proximidade, não é? Criar laços de maneira que as pessoas sintam verdadeiramente aquele centro como casa, é? Um lugar onde se sintam bem, onde trabalham, e é essa a intenção.
2: Sim, é nosso dever também proporcionar isso, e nos momentos e na nossa vida assim tão com as horas tão contadas, e mas ali também entre os colaboradores e também colaboradores e direção, esse momento de proximidade que procuramos também, descontração, e é um momento também de conhecermos as coisas bonitas da região. Foi essa a ideia.
0: Trata-se do retomar de uma atividade que já havia sido realizada há anos. Esta ação integra o programa comemorativo de aniversário da instituição, que já incluiu a missa de ação de graças, o dia da instituição e a gala de homenagem aos colaboradores. Ao longo do ano estão previstas outras iniciativas comemorativas. Ponto final neste bloco informativo. 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
1: Precisamente, cá estamos nós, de volta para mais uma jornada de trabalho aqui na Rádio de Todos os Sucessos. É efetivamente mais uma edição do teu clube de eleição, com uma lista de ótimas propostas musicais, entre estreias e recordações e espaços dedicados, como por exemplo o Pão do Dia, espaço que o Carlos Cunha traz aqui todas as semanas, sempre com uma história à volta de uma música ou de um artista. Entretanto, para o tiro de partida de hoje, escolhi a novíssima do Gonçalo Gomes. O artista bairradino apresentou esta semana Aprender, o novo single já disponível em todas as plataformas digitais e que conta com a participação da Kika. Depois da participação de Gonçalo Gomes no Festival da Canção, onde chegou à final, os dois artistas juntam-se numa colaboração escrita pela dupla e composta com o produtor João Umbelino. Seja então muito bem-vindo a esta humilde casa. Fica ligado.

0: uma sonoridade pop e um tom ligeiramente irónico, este Aprender aborda uma relação emocional complexa, marcada por dinâmicas de poder, dependência e vulnerabilidade. A canção resulta de uma parceria natural entre Gonçalo Gomes e Kika, que cruzam as suas influências e um equilíbrio entre a sexualidade e identidade própria.
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0: Os Maroon 5 estão de volta com um novo single que evoca a sensação dos primeiros êxitos da banda. Heroine é o primeiro lançamento da banda desde a edição Deluxe do seu 8º álbum de estúdio, Love Is Like, de 2000.

0: Os Maroon 5 vão em breve embarcar numa extensa digressão internacional abrangendo a América Latina e a Europa e que incluirá atuações como cabeças de cartaz no cobiçado BST Hyde Park em Londres e no Rock in Rio. Esta Heroine será certamente uma das canções a apresentar pela banda.
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0: O artista porto-riquenho Raul Alejandro lançou Dando Vueltas, o seu novo single, uma faixa que une música e futebol em plena contagem decrescente para o Campeonato do Mundo de Futebol deste ano de 2026.

Esta Dando Vueltas, na voz do porto-riquenho Raul Alejandro, reflete a energia, o ritmo e o sentido de comunidade que envolvem o futebol, sobretudo na cultura latina. A faixa foi desenvolvida em colaboração com produtores como Eduardo Cabra, Edgar Barrera, Rios e Sebastián Otero, resultando num som que combina influências urbanas com toques globais. Carta de despejo mostra a angolana Ana Joyce, mais firme do que nunca, a transformar um desgosto num momento de afirmação. Com a sonoridade envolvente de Kizomba, o tema traz uma atmosfera íntima, mas cheia de atitude. Aqui não há espaço para dúvidas. Em vez de pedir para alguém ficar, a artista fecha a porta e segue em frente. O título reflete esse ponto de ruptura, um aviso de despejo emocional ou no

artista portuguesa Kari apresenta este seu novo single, de título Inglaterra, que retrata uma relação marcada por sonhos e expectativas que não se concretizaram. A canção explora emoções como a desilusão, o crescimento.

crescimento pessoal e a aceitação, reforçando o lado mais intimista da artista. O sétimo álbum de estúdio de Meghan Trainor, Toy With Me, lançado no passado 24 de abril, tem uma faixa para todos os gostos. É o caso deste Shimmer, que segundo a própria artista, vai ajudar todos aqueles que estão a passar por momentos difíceis a reerguerem-se.

0: É neste Shimmer que começamos a amar-nos novamente. Tipo, eu não transpiro, eu brilho. Tipo, eu consigo. É assim que Meghan Trainor apresenta esta faixa do novo álbum Toy With Me.
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0: Is It Fun or Is It Over? É um EP pop de 6 temas da norte-americana Mercer Henderson, editado a 24 de Abril. É o seu segundo trabalho e apresenta uma mistura de faixas pop e emotivas, incluindo a faixa de apresentação, esta, Kiss Me Better.

0: Mercer Henderson, não perde tempo neste Kiss Me Better, uma canção que mergulha de cabeça numa melodia cativante acompanhada por palmas e uma guitarra suave, apresentando um refrão super único. É uma das 6 faixas do EP Is It Fun or Is It Over, da artista norte-americana.
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0: Entretanto, o Carlos Cunha já está no estúdio para mais um episódio do seu espaço, O Pão do Dia.
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2: Bem, eu há umas semanas disse que íamos ter 3 programas de música instrumental, afinal são 4. Sabem como é? As canções são como as cerejas, não é? Nunca se come só 2 ou 3. Umas pedem outras. E como falei do Júlio Pereira, surgiu-me aqui a sua colaboração com a banda irlandesa The Chieftains, em 95, no álbum Santiago. Um álbum que recebeu um prémio Grammy por essa altura, 95, 96. E o Júlio Pereira, além de... ele já tinha colaborado, ou colaborou depois no futuro, com artistas como Pete Seeger, Kepa Junkera, só para enquadrar aqui. Esta aventura internacional dele, ele influenciou muito a banda Chieftains, por isso é que o convidaram, claro, mas levou a canção que nós vamos ouvir hoje, uma canção que todos vocês conhecerão, que se chama Não Vais ao Mar Toino, uma canção popular, e que lá no disco Santiago assumiu o nome Não Vais ao Mar Toino, entre parênteses, Don't Go to the Sea Toino, como haveria de ser, não é? Portanto, é mais uma canção instrumental, desta vez levada por um português, para uma banda irlandesa, e é uma colaboração que eu saúdo, porque sou português, mas gosto muito da Irlanda. E portanto vamos ficar com The Chieftains, com participação de Júlio Pereira.

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1: 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O Carlos Cunha teu destaque hoje a Chieftains e Júlio Pereira.

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Sérgio de Oliveira lançou na semana passada Raízes, com música da sua autoria, dando vida às palavras de Mário Lopes, autor da letra. Um tema que nasce de uma perda real, no seu sentido mais humano e universal. Mas não procura explicar a perda, procura sim sentir o que fica depois dela.

0: Segundo o próprio Mário Lopes, autor da letra, este poema foi escrito num dos momentos mais difíceis da sua vida. Tinha perdido o pai, havia pouco tempo, e dentro de si acumulava-se um peso silencioso que já não conseguia suportar. Escrever foi a forma que encontrou para libertar aquilo que lhe oprimia o peito, para dar voz ao que ficou por dizer e transformar a saudade em algo que pudesse, de alguma forma, respirar fora de si. A música ficou a cargo de Sérgio de Oliveira neste novo single de título Raízes.
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0: A canadiana Sarah McLachlan, vencedora de 3 prémios Grammy e considerada uma das mais belas vozes da música popular, segundo a revista Variety, lançou o seu novo single All This Disaster pela Concord Records. O single chegou pouco tempo depois do lançamento do seu aclamado álbum Better Broken, edição essa que decorreu no outono.

0: Sarah McLachlan revela que este All This Disaster nasceu de um groove de guitarra antigo que acabou por partilhar com os produtores Tony Berg e Will McLellan durante a gravação do seu novo álbum. A canção ganhou forma através de uma colaboração com Alex Greenwald, dos Phantom Planet, que escreveu a letra e ajudou a estruturar a composição final. Segundo a artista canadiana, a música evoca uma sensação de verão e liberdade, ideal para ouvir enquanto se conduz com a capota aberta e se deixam as preocupações para trás.
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0: A meio da sua digressão mundial Before the Bloom e antes do lançamento do seu novo álbum, Florescence, Maisie Peters lançou um novo single com a participação da 6 vezes nomeada para os Grammy, Julia Michaels. Trata-se deste Kingmaker.

Lucas Graham surpreendeu toda a gente com este seu novo single, To Know a Girl, abandonando a pop cativante que o tornou uma estrela internacional e virando-se para as tradições folclóricas com que cresceu em Christiania, na Dinamarca. Essa atmosfera surge neste novo single que troca o brilho de estúdio por algo mais terroso e intimista. O angolano Landrick lança Grandes Amores Não Acabam Juntos, um tema que pega na ideia de que nem todas as relações importantes chegam ao fim da forma que esperamos, mas isso não lhes tira peso. A voz entra carregada de melancolia, contrastando com uma base quente e emotiva que mantém a música em movimento.

Com um percurso sólido e vários sucessos na bagagem, Landrick continua a ligar Angola, Portugal e a diáspora com um som consistente. Este Grandes Amores Não Acabam Juntos segue essa linha emocional, mas com produção atual e bem definida. 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Com apenas 19 anos, Ricardo Maia apresenta Só Por Ti, o seu novo single, depois da estreia com Mesa para Dois. O jovem artista ganhou notoriedade ao participar no The Voice Portugal, onde integrou a equipa de Nininho Vaz Maia e terminou como vice-campeão. Mais uma.

Este Só Por Ti aposta numa sonoridade leve e com referências à música portuguesa, alinhada com uma estética mais próxima do verão. Com este lançamento, Ricardo Maia continua a desenvolver o seu percurso na música, dando seguimento aos primeiros temas editados. O espanhol Quevedo uniu forças com o porto-riquenho Elvis Crespo em La Graciosa, tema que já se tornou um sucesso, liderando as tabelas como a faixa mais ouvida no Spotify Espanha e, contudo, para ser um dos maiores hits do verão europeu, incluindo cá em Portugal. Desde o seu lançamento, La Graciosa subiu rapidamente nas tabelas graças a uma combinação eficaz de ritmos urbanos e uma contagiante vibe tropical. E assim vamos tomar um café caribenho para saborear esta vibe. Voltamos daqui a pouco para a segunda parte do Clube Megahertz. Fique bem.

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1: Estamos de volta para a segunda parte.
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1: Pois, com certeza sou eu mesmo que cá estou para te acompanhar nesta que é a segunda de duas etapas do Clube MHz. Segunda emissão de maio e a passos largos para o próximo verão. Já vai espreitando ali na esquina, não é verdade? E é precisamente isso que a Inês Marques Lucas sente e por isso lançou esta semana Traz-me o Verão a Casa. Novo single que vai antecipando o sucessor do EP 30, editado no ano passado, ao mesmo tempo que continua com a sua digressão nacional. Bem-vindo de volta ao Clube MHz.

0: Para esta Traz-me o Verão a Casa, Inês Marcos Lucas volta a contar com o parceiro Choro na produção do tema, à semelhança de temas do último EP, como são o caso de Não Posso Afinal, Elefante na Sala e Saltamos Daqui. As apresentações ao vivo sucedem-se por todo o país. No sábado, 16 deste mês de maio, segue para o Cinema Teatro Joaquim de Almeida, no Montijo, seguindo-se o Festival Rádio Faneca, em Ilhovo, a 6 de junho, e ainda o Primavera Sound, no Porto, a 11 de junho.
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0: A alemã Kim Petras começa a revelar os primeiros passos da sua nova era com o lançamento do single e videoclipe de Need for Speed, faixa que prepara o terreno para o aguardado álbum Detour. Com uma sonoridade pop pulsante, marcada por batidas intensas e vocais carregados de autotune, a música chega depois de a artista ter criticado publicamente a Republic Records, acusando a editora de falta de suporte e pedindo a sua libertação para seguir uma carreira de fora.

0: co-produzida por Margo XS, Frost Children e Night Feelings, esta Need for Speed critica a obsessão da indústria por números e resultados rápidos. Kim Petras afirmou, inclusivamente, que a faixa aborda a busca incessante por mais sucesso e validação, um ciclo que apaga a individualidade até restar apenas a sensação de estar demasiado ocupada para realmente viver.
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0: Danny Ocean, a quem se juntou o colombiano Drian Castro, entregam uma ode ao alívio em Desahógate, uma faixa que mistura emoção íntima com ritmos dançantes e de praia. Este novo single expande o universo sonoro do artista venezuelano, abraçando uma estética fresca e de praia que combina ritmos dançantes com uma profundidade emocional mais íntima.

0: o álbum Pop Blues Flamenco, de onde retirei este Amor de Novela, na voz de Lucas Maia, e segundo o próprio, não é só música, é raiz, é identidade, é o caminho que o trouxe até aqui. Natural do Porto, o artista tem vindo a conquistar o público com uma fusão única entre influências flamencas, pop contemporâneo e melodias ibéricas. Vai estar nesta sexta-feira, dia 15, no Art Club, na sua cidade natal.
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0: Os Companhia Algazarra abriram um novo capítulo na sua já longa trajetória com o lançamento de Tudo ao Contrário, o décimo disco de estúdio da banda, edição essa que aconteceu no primeiro dia deste mês de maio em todas as plataformas digitais. O novo trabalho assinala também um marco histórico para o coletivo de Sintra. Trata-se da primeira edição em formato vinil da sua carreira. O segundo single, depois de Ignite, foi este,

0: Este To The Top fala sobre perseguir sonhos através do movimento, da dança e da superação, assumindo-se como um hino à energia coletiva e à vontade de ir mais longe. É o segundo single de Tudo Ao Contrário, décimo disco dos sintrenses Companhia Algazarra, foi lançado no primeiro dia deste mês de maio.
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0: John Summit encontrou uma saída da Matrix e um caminho bem diferente do ambiente corporativo tradicional. Construído sobre um tema da fuga da monotonia do trabalho das 9 às 5 e do Tech House, que impulsionou a sua carreira, o seu segundo álbum, Control Escape, abraça esta imagem, trocando a rotina sob luz fluorescente pela total autonomia criativa. Esta Shade of Blue é uma das faixas presentes no disco.

0: álbum Control-Escape, que contém este Shades of Blue, do ex-contabilista norte-americano John Summit, foi lançado precisamente no último dia da declaração do IRS nos Estados Unidos, o chamado Tax Day, precisamente a 15 de abril. É o sucessor de Comfort in Chaos, de 2024.
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0: Agora, sigo em frente com o 45º episódio do Top dos 50 Álbuns Mais Vendidos de Toda a História.
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0: Hoje destacamos o álbum posicionado no 6º lugar do Top 50 Álbuns Mais Vendidos de Todos os Tempos. Lançado a 4 de novembro de 1997, Come On Over é o 3º álbum de estúdio da cantora e compositora canadiana Shania Twain. À semelhança do seu trabalho no seu antecessor, The Woman in Me, de 1995, Twain colaborou inteiramente com o produtor e então seu marido Robert John Newt Lange. A artista queria melhorar as suas capacidades de composição e escrever um álbum conversacional que refletisse a sua personalidade e crenças. As faixas resultantes exploram temas de romance e empoderamento feminino abordados com humor. Come On Over recebeu críticas mistas dos críticos musicais. Alguns apreciaram o apelo transversal e a experimentação country pop do álbum, enquanto outros criticaram as letras e questionaram a sua categorização de música country. De qualquer forma, o disco transformou Shania Twain na rainha do country pop, quebrando barreiras entre géneros musicais e conquistando fãs em todo o mundo. Com uma mistura irresistível de country, pop e rock, Come On Over tornou-se no 2º álbum mais vendido por uma artista feminina na história, a seguir a Whitney Houston, com mais de 40 milhões de cópias. Alcançou o 2º lugar na tabela Billboard 200 dos Estados Unidos, liderando as tabelas em vários outros países, incluindo Austrália, Canadá e Reino Unido. É o álbum country mais vendido dos Estados Unidos e foi certificado 20 vezes platina pela Recording Industry Association of America em 2004. Das suas faixas, podemos salientar You're Still the One, From This Moment On, That Don't Impress Me Much e Man, I Feel Like a Woman, um verdadeiro hino de empoderamento feminino repleto de atitude e energia.
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1: Foi o 45º episódio do Top dos 50 Álbuns Mais Vendidos Todos os Tempos, destacando Come On Over, terceiro álbum da canadiana Shania Twain, lançado em 1997, surgindo na posição 6.
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Após um ano de conquistas históricas que consolidaram a sua posição no topo da pop nacional, os À Toa preparam-se para tocar o país com o lançamento de Mesa Noutro Lugar. O novo single chegou a todas as plataformas digitais em abril, no final de abril, e já é um hino à vulnerabilidade e à honestidade emocional.

0: registro pop-rock que privilegia a intensidade, esta Mesa Noutro Lugar fala do impacto real de um fim de ciclo. A música combina a energia dos à toa com uma letra confessional sobre o peso de esconder a verdade de quem nos rodeia.
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0: O terceiro álbum de Olivia Rodrigo, You Seem Pretty Sad for a Girl So In Love, só será editado em junho, mas já teve uma estreia estrondosa nas tabelas da norte-americana Billboard da semana passada. Rodrigo lançou o primeiro single do álbum, Drop Dead, no dia 17 de abril. No início deste mês de maio, era a quarta música da sua carreira a estrear em primeiro lugar na Billboard Hot 100, seguindo-se a Driver's License, Good For You e Vampire.

0: Olivier Rodrigo não poupou esforços para garantir a estreia em primeiro lugar desta Drop Dead. A canção foi lançada em 6 versões diferentes: a original, a acústica, a acelerada, a lenta, a instrumental e a capela, todas contribuindo para a mesma posição nas tabelas, e apresentou-a ao vivo no Coachella, no âmbito do concerto de Addison Rae, um dia após o lançamento, que aconteceu no passado 17 de abril.
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0: Nascida na Polónia, mas atualmente radicada em Londres, Yaya Mira compõe música com charme e personalidade, entrelaçando melodias pop elegantes com uma profundidade emotiva inconfundível, como podemos verificar nesta novíssima Cinnamon.

0: Depois de emocionar o público no seu concerto esgotado no Madison Square Garden, em Nova York, Lewis Capaldi apresentou esta Stay Love, a nova canção que se junta ao aclamado EP Survive, editado no ano passado. Com estreia em nome próprio, marcada para Portugal, no próximo dia 18 de julho, na Praia do Relógio, na Figueira da Foz, o artista escocês prepara-se para um dos concertos mais aguardados do verão nacional.
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0: Tiago Nacarato apresentou em abril o seu terceiro álbum de originais, intitulado Não Sabia o Desamor. Composto por 9 temas, este trabalho sucede ao lançamento de Amélia, o primeiro single do disco, editado em dezembro, que surgiu como uma homenagem sentida e um gesto de reconhecimento à sua avó. A faixa de destaque do disco é esta, Há

0: sabia o Desamor, o disco mais recente de Tiago Nacarato, que tem como single de destaque este Há de Haver, revela uma nova etapa na trajetória do artista, marcada por uma abordagem mais intimista e profundamente emocional. O longa duração assume-se como o registro mais visceral e íntimo de todo o percurso de Nacarato, nascendo na premissa de que ninguém atravessa a vida sem feridas e oferecendo, através da escrita, um refúgio de resistência para as inevitáveis perguntas existenciais.
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0: E agora vamos recordar o tema que abriu o Clube Megahertz há 10 anos.
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0: No dia 14 de maio de 2016 foi transmitida a emissão número 165 do Clube e nesse dia escolhi o álbum Lisboando, do guitarrista João Pires, lançado em 2015. A faixa selecionada foi Emera, que conta com a voz da brasileira Aline Frazão.

0: Emera, com a voz de Aline Frazão, do álbum Lisboando, do guitarrista João Pires, lançado em 2015, foi o tema de abertura da emissão 165 do Clube Megahertz, transmitida a 14 de maio de 2016. Foi assim o Clube Mega 10 anos de hoje.
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0: E assim chegámos à reta final desta edição 674 do Clube, mas ainda há tempo para a habitual piada seca do dia.
2: Piada seca do dia. Convidei ontem um amigo para lá ir jantar a casa uma língua de vaca que eu fiz bem boa.
3: Oh, e então?
2: Disse que não queria comer algo que saísse da boca de um animal.
3: Ah, e o que fizeste?
2: Olha, fiz-lhe ovos mexidos.
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0: Ora, aí está a piada seca do dia com um amigo que não comia nada que saísse da boca de um animal, mas, olha, comeu ovos.
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0: Os Soma Please, projeto formado pela dupla de produtores Nuno Bracur e Rob Williamson, preparam-se para editar o seu EP de estreia, Ballet, na próxima quinta-feira, dia 14. O duo luso-britânico conheceu-se em Manchester e tem desenvolvido desde então uma colaboração marcada por viagens entre o Reino Unido e Portugal. I'm a Fan é um dos singles de antecipação e conta com a participação especial de Julian Barbagallo, baterista que integra a formação ao vivo dos Tame Impala. Assim, despeço-me por hoje, sei que vais ficar ligado à rádio de todos os sucessos. Eu contarei contigo na próxima edição do Clube. Fica bem, tchau, tchau, tenha uma boa semana.

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Boa noite, está a começar mais uma edição de Total Heavy Rock na Benedita FM neste domingo. Bandas que estão a surgir e os veteranos para recordar. Vamos juntos até à meia-noite.

Stones para ouvir a seguir, que anunciaram o lançamento do seu tão aguardado novo álbum do estúdio, Foreign Tongues, marcado para 10 de julho. Esta coleção incrivelmente vibrante de 14 faixas surge menos de 3 anos após Acne Diamond, álbum da banda aclamado mundialmente vencedor de um Grammy e que liderou as tabelas de todo o mundo, incluindo Portugal. O anúncio do novo álbum vem acompanhado do primeiro single In The Stars, uma canção animada e contagiante. Vamos então ouvir In The Stars, Rolling Stones.

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artista norte-americana Patti Smith venceu o Prémio Princesa das Astúrias para as Artes 2026, anunciou a Fundação Princesa das Astúrias. A distinção reconhece o percurso de 5 décadas da cantora, escritora e ativista, destacando o impacto da sua obra para além da música. O prémio, no valor de 50 mil euros, será entregue em outubro em Oviedo. Patti Smith agradeceu a distinção e afirmou sentir-se rejuvenescida com o reconhecimento. Vamos então ouvir na sua rádio Patti Smith.

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Boa noite, a segunda parte de Total Heavy Rock, o universo rock e metal. Aqui o tempo desacelera, mas o peso continua o mesmo. Bom domingo. 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

Nova Block e um novo álbum dos Foo Fighters, Your Favorite Child, a chamar-se For Good. Mas o título foi alterado após o anúncio de Wicked For Good, e que diz que ficou tão chateado, vergou o músico em declarações à rádio X. Growl afirmou ainda que a banda continua a trabalhar como uma banda de garagem. Os Foo Fighters, que recorde-se, vão passar por Portugal a 10 de junho pelo Nós Alive. Foo Fighters, para ouvires.

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convidado para ouvir a seguir o cantor britânico que faz parte do cartaz do festival Vilar de Mouros 2026. Este festival que decorre no Concelho de Caminha de 18 a 22 de agosto. Ian Blood vai atuar 18 de agosto, estando de volta a Portugal para apresentar Idols, álbum de 2025. Este será, de resto, o segundo concerto do músico britânico por terras lusas, após a estreia em 2022, com um espetáculo no Campo Pequeno, em Lisboa. Young Blood, para ouvir.

E assim fechamos mais um capítulo do Total Heavy Rock. Obrigada pela sua presença no próximo domingo. Estaremos de regresso às 10. Até lá, lembre-se, o volume nunca é alto demais.

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